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2: Meia-noite e 59 minutos.

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2: 2 horas e 2 minutos.

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1: 2:33. 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
2: 3 horas e 1 minuto.

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2: 4 horas e 3 minutos.

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1: 4:40. 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
2: 5 horas e 3 minutos.

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0: 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Olá, bom dia Joaçaba, bom dia Meio Oeste, Vale do Rio do Peixe. Obrigada pela companhia. Está começando aqui na Antena 100, uma programação musical com o que há de melhor no Brasil e no mundo. Antena 100. Vamos até meio-dia, assim.

Olá, sou Marisa Bueno e fico com você até às 12 horas aqui na Antena 100 FM. Bom dia, Joaçaba. Bom dia, região.

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0: 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Cliff Richard.

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1: 7:23. 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
0: 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Olá, bom dia. Eu sou Marisa Bueno e você está acompanhando a programação da Rádio Antena 100 FM, uma emissora da rede catarinense de rádio. Nossos estúdios estão localizados no centro de Joaçaba, gerando som de qualidade para uma programação musical agradável e informações úteis. Até às 12 horas ficaremos juntos. Tenhamos uma ótima manhã. 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
1: Zé Geraldo.

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1: 8 horas e 42 minutos. Alan Jackson.

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0: 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Bill Medley.

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1: 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Dan Hill.

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2: Diferenças entre a gasolina comum e a gasolina aditivada. A maioria dos frentistas são treinados apenas para fazer a pergunta de qual das duas opções consumir, mas não são treinados para fornecer detalhes ao cliente, trazendo muitos pontos de interrogação para o dono do automóvel. A gasolina comum é que é a mais barata, que é constituída de hidrocarbonetos e por outras fontes oxigenadas. É uma produção que visa dar equilíbrio e dinâmica aos itens que formulam a transmissão de correntes ao motor. Em relação à gasolina aditivada, são inúmeros os benefícios que podem ser trazidos ao carro. A maioria dos motoristas amantes seus carros só utiliza esse tipo de combustível. Isso acontece porque a gasolina aditivada ajuda a lubrificar e manter limpa todas as juntas, ocasionando uma duração do tempo útil dos materiais, o que faz com que o carro consuma menos, pois estará sempre regulado.
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0: 9:26. Sabe aquele sucesso que será sempre lembrado? Toca aqui, Zé Ramalho.

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0: Whitney Houston.

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2: Olá, bom dia. Estamos chegando nesta manhã chuvosa de quinta-feira, 2 de julho, com informações para você. Ligado aqui na Antena 100. E começamos destacando que o ministro da Fazenda, Dário Durigan, criticou as sanções impostas pelos Estados Unidos a brasileiros e empresas suspeitos de ligação com o PCC. Segundo ele, o combate ao crime organizado deve ser conduzido pelas instituições brasileiras, sem interferência externa. Dário Durigan afirmou que o governo teme impactos sobre empresas que atuam legalmente e até sobre o sistema financeiro, incluindo o PIX. Ontem, o governo norte-americano bloqueou bens de 2 brasileiros e 4 empresas acusados de integrar um esquema de lavagem de dinheiro ligado à facção criminosa. A formação de um ciclone extratropical mantém o tempo instável em Santa Catarina hoje. Há previsão de chuva forte, temporais, rajadas de vento acima de 80 km por hora e queda de granizo. Depois da frente fria, uma massa de ar polar derruba as temperaturas em todo o estado. Na Serra Catarinense, os termômetros podem ficar abaixo de zero entre sexta e sábado, com formação de geada e pequena possibilidade de neve nas áreas mais altas. Segundo o Instituto, as áreas sob maior risco em Santa Catarina são a Serra Catarinense, o Oeste, o Vale do Itajaí e o Norte. O alerta também abrange regiões do Rio Grande do Sul e do Paraná. Os 3 países sede da Copa do Mundo estão nas oitavas de final. Depois de Canadá e México, os Estados Unidos garantiram a vaga ao vencer a Bósnia por 2-0 e agora enfrentam a Bélgica. Os belgas protagonizaram uma das partidas mais emocionantes do Mundial ao virar sobre Senegal por 3-2, com o gol da classificação nos acréscimos. Já a Inglaterra venceu a República Democrática do Congo por 2-1. Harry Kane marcou novamente e ultrapassou Pelé na lista dos maiores artilheiros da história das Copas.
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0: 10 horas e 2 minutos. Atlantic Star.

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2: 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Eurythmics.

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1: 10 horas e 32 minutos. Benito de Paula.

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0: 11 horas e 2 minutos. Chris Rea.

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1: 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Rush.

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1: 11 horas e 33 minutos. Bon Jovi.

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3: 11 horas e 47 minutos. 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Lionel Rich.

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0: A aplicação da nova lei dos defensivos agrícolas é debatida em audiência pública. Comissão aprova relatório de medida provisória que destina recursos de apostas para a Polícia Federal. Com divergências entre setor empresarial e trabalhadores, Senado debate fim da escala 6x1. Os principais destaques da semana da Câmara de Vereadores de Joaçaba. Deputado alerta para fila recorde para cirurgias eletivas em Santa Catarina. Por meio de habilitação estadual, governo amplia acesso a serviços de saúde de alta complexidade. Joaçaba registra 138 milímetros de chuva em 4 dias. Após tragédia em ponte ferroviária, prefeito de Ervaldo Oeste diz que município busca solução imediata. Secretaria de Obras de Ervaldo Oeste atualiza a situação do município após grande volume de chuva. Prefeitura confirma cancelamento do Joa Roça 2026. Trabalhadores morrem soterrados após deslizamento em obra de barracão. Quinta-feira, 2 de julho, temperatura da 15 marcando 19 graus. Boa tarde. Meio-dia, 3 minutos, está no ar mais uma edição do Grande Jornal da Catarinense, Antena 100 FM.
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0: Os detalhes do tempo chegam direto da agência PD Radar com Daniel Panobianco.
5: Mais de 30 municípios de Santa Catarina receberam temporais nas últimas 48 horas. Nós, aqui da PD Radar, registramos principalmente queda de granizo entre o Vale do Itajaí, Vale do Itapocu, Meio Oeste e Planalto Sul Catarinense. Hoje, uma frente fria avança pelo estado, reforça a instabilidade e o dia segue chuvoso na maior parte dos municípios. Em alguns pontos, inclusive aqui da nossa região, os acumulados podem superar os 30 milímetros. Ar frio polar gelado avança com força do Rio Grande do Sul e vai derrubar ainda mais as temperaturas. O amanhecer desta sexta vai ser de geada no extremo oeste catarinense. Na madrugada de sábado, o ar polar, que é mais seco, limpa a atmosfera nas demais áreas do estado. E o fenômeno da geada pode se repetir amplamente. Tem nova frente fria prevista para Santa Catarina, chegando já no domingo, dia 5. E isso pode resultar no retorno da chuva à nossa região e a manutenção desse ambiente gelado. Hoje, temperatura máxima não passando de 19 graus. A mínima, ao final da noite desta sexta-feira, vai despencar para 2 graus apenas em Ipumirim, Irani, Jaburá, Lacerdópolis, Lindóia do Sul e Joaçaba. Daniel Palobianco, da agência PD Radar, com exclusividade para Catarinense.
0: A Comissão de Agricultura e Pecuária debateu ontem a aplicação da nova lei dos defensivos agrícolas. Em vigor desde 2023, a norma ainda depende de regulamentação pelo governo federal. O senador Jaime Bagatoli, do PL de Roraima, disse que a falta de decreto gera insegurança jurídica e demora no registro de novos produtos. Já a Anvisa e o Ibama defenderam rigor técnico nas análises de saúde e meio ambiente. Os detalhes com a repórter Marcela Cunha.
6: A aplicação da nova lei dos defensivos agrícolas foi tema de audiência pública na Comissão de Agricultura e Reforma Agrária. Em vigor desde o fim de 2023, a norma ainda carece de regulamentação pelo governo federal. Para os participantes, a falta de um decreto cria um cenário de insegurança jurídica. Enquanto a Anvisa e o Ibama defendem a manutenção do rigor técnico nas análises de saúde e meio ambiente, o setor produtivo exige processos mais rápidos para não perder a competitividade internacional. É o que explicou o senador Jaime Bagatoli, do PL de Rondônia, ao defender que a regulamentação da lei dê mais agilidade aos registros de novos defensivos usados no campo.
7: Para se ter um novo produto, um novo defensivo nesse país, nós demoramos de 5 a 6, 7 anos, é muito tempo. Temos que colocar essa lei realmente para funcionar. A gente respeita os órgãos ambientais, mas isso tem que ficar sob coordenação do MAPA. Ninguém está querendo passar por cima do Ibama, por cima das questões ambientais, mas nós precisamos entender que nós não podemos parar.
6: O prazo também foi questionado pelo secretário de Defesa Agropecuária do Ministério da Agricultura e Pecuária, Carlos Goulart. Ele afirmou que o Brasil precisa competir globalmente e que os concorrentes internacionais, como Estados Unidos e União Europeia, registram novas moléculas em cerca de 4 anos. Mas a gerente de toxicologia da Anvisa, Cássia Rangel, explicou que o prazo regular para inovações é de 24 meses e que a aparente demora, na verdade, se deve aos períodos em que os processos ficam parados, aguardando documentação das próprias empresas ou a pedidos de prorrogação que chegam a durar 1 ano. Ela também esclareceu que a nova lei não estabelece hierarquia entre os órgãos e que o processo continua baseado em um tripé. O Ministério da Agricultura avalia os aspectos agronômicos, a Anvisa analisa os riscos à saúde humana e o Ibama cuida da avaliação ambiental. Por isso, Cássia defendeu que questões econômicas não podem se sobrepor à proteção constitucional da saúde e do meio ambiente.
8: A lei ela não traz uma diferença de hierarquia entre esses órgãos. Então, a saúde continua como competente, né? A gente lembra que a nossa legislação maior é a nossa Constituição, que pede proteção à saúde e ao meio ambiente, que não tenha retrocessos. Porque temos essa dificuldade também da imprevisibilidade regulatória quando a gente não tem uma lei que está há mais de 2 anos sem ser regulamentada.
6: Já o coordenador-geral de Avaliação e Controle de Substâncias Químicas do Ibama, Alan Ferro, explicou que a maior mudança trazida pela nova lei foi a obrigatoriedade da análise de risco ambiental. Isso porque, além de olhar o perigo da substância, é avaliado o componente de exposição, ou seja, como o agrotóxico agirá na prática no meio ambiente. O representante do Ibama também afirmou que a instrução normativa, colocada em consulta pública pelo órgão, não tem força normativa. Segundo ele, o objetivo é receber contribuições da sociedade antes da elaboração do texto final, que ainda deverá passar por análise jurídica e ajustes de legalidade. Também participaram da audiência representantes da Confederação Nacional da Indústria e da Confederação da Agricultura e Pecuária do Brasil. Da Rádio Senado, Marcela Cunha.
0: Obrigado, Marcela. Relatório de comissão da Câmara reverte parte da arrecadação com as BETs para a Polícia Federal. A repórter Noeli Nobre tem mais informações sobre o parecer.
9: A comissão mista que analisou a medida provisória que destina recursos de apostas de cotas fixas, as chamadas BETs, para a Polícia Federal, aprovou o relatório favorável do deputado Aloísio Mendes, do Republicanos do Maranhão, à regra. A medida provisória cria novas fontes de financiamento para o FUNAPOL, o fundo destinado ao aparelhamento e às atividades fim da PF. O repasse será gradual. Começa com 1% em 2026, sobe para 2% em 2027 e chega a 3% a partir de 2028. Além disso, o Tesouro Nacional está autorizado a repassar até R$200 milhões ao fundo ainda este ano. A medida também beneficia servidores da Polícia Federal, da Polícia Rodoviária Federal e da Polícia Penal Federal, prevendo pagamento por atividades extraordinárias e ações de proteção à saúde dos profissionais. Aloísio Mendes defendeu a urgência da medida.
10: Manifesto-nos pela admissibilidade da medida provisória 1348 de 2026 para se revestir dos indispensáveis pressupostos de urgência e relevância, bem como opinamos por sua constitucionalidade, juridicidade, adequação financeira e orçamentária. E no mérito, votamos pela sua aprovação.
9: Segundo o relator, relator, a mudança fortalece a segurança pública sem criar novas despesas, apenas redirecionando recursos que já são arrecadados. A medida provisória, que já está em vigor, segue agora para análise nos plenários da Câmara dos Deputados e do Senado para se tornar lei em definitivo. Da Rádio Câmara de Brasília, Noelle Nobre.
0: Obrigado, Noelle. Com divergência entre setor empresarial e trabalhadores, Senado define fim da escala 6x1. A proposta prevê a substituição do modelo atual pela escala 5x2. Confira na reportagem de Rita Sardi.
11: O plenário do Senado Federal realizou uma sessão de debates temáticos para discutir a proposta que prevê o fim da escala de trabalho 6x1. A análise da proposta opõe fortemente as reivindicações de centrais sindicais e do governo federal aos argumentos levantados por entidades do setor empresarial. O debate ocorre em torno da proposta de emenda à Constituição, que já foi aprovada pela Câmara dos Deputados em maio. A matéria propõe a substituição do atual modelo pela escala 5x2, 5 dias de trabalho por 2 de descanso, e reduz a jornada máxima permitida de 44 para 40 horas semanais. Entidades patronais e empresários apontam que o fim imediato desse modelo de escala elevará os custos operacionais de forma drástica, afetando de maneira mais acentuada os setores de comércio, serviços e transportes. Favorável a esta posição, o senador catarinense Hermes Klan, do PL, disse que a regra não deveria ser tratada por emenda constitucional e defende a livre negociação.
12: Eu sou favorável à livre negociação. Se o empregado quiser trabalhar 6x1, 5x2, 4x3, ele vai escolher. Que não venha por uma imposição. Isso vai acarretar em custo. Que não venha por um caminho que seja uma regra constitucional, não. Tem que estar livre para todos, patronal e empregados.
11: Representantes dos trabalhadores associam a rotina de trabalho da escala 6x1 a problemas crônicos de saúde ocupacional, como exaustão extrema, depressão e ansiedade. O professor Wellington Araújo, coordenador do movimento VAT, Vida Além do Trabalho, quer a votação da proposta agora, antes das eleições, e justifica a sua posição.
13: Apesar do apelo popular e da pressão popular, a gente ainda tem a pressão eleitoral, porque quem votar contra vai votar contra si mesmo nas próximas eleições. E se a gente não votar agora, eles vão ficar muito mais à vontade para bloquear essa pauta, jogar para frente, esperar esfriar, não votar ou votar contra mesmo.
11: A proposta segue sem a designação formal de um relator na Comissão de Constituição e Justiça e sem cronograma de votação estabelecido no Senado. De Brasília, da Rede de Notícias Acaerte, repórter Rita Sardi.
0: Obrigado, Rita. Uma informação que nos chega agora há pouco é que a sinaleira, aquela da Ponte do Trabalhador, que inclusive em determinado horário ele faz a inversão da ponte, ela estaria, a informação que a gente recebeu, que a ponte estaria, a sinaleira estaria apagada, ou seja, não dando a direção correta para quem está na Ponte do Trabalhador. Portanto, causando uma certa dúvida e um certo tumulto nesse momento ali nas imediações da Ponte do Trabalhador. Então, muita cautela, né, para quem vai buscar aquele local. Inclusive, nesse momento, das 10h30 até por volta de 13 horas, o sentido seria a Avenida 15 de Novembro, você subiria a Ponte do Trabalhador para dar acesso à Rua de Cima. A sinaleira, repito, está apagada, portanto não há essa orientação clara, mas fica esse alerta para que as pessoas, né, tenham cautela, prudência nesse momento, até que se solucione esse problema. Entrei em contato agora com o Wilton Zukowski, o diretor de trânsito do município de Joaçaba, para saber alguma orientação e o que poderia ter ocorrido. Até o presente momento nós não tivemos retorno ainda. São 12 horas e 16 minutos. O CIMAI pede para que a população economize água. Os moradores de Joaçaba, Ervaldo Oeste e Luzerna devem economizar água nas próximas horas. O Serviço Intermunicipal de Água e Esgoto, CIMAI, informou que o abastecimento está comprometido nas áreas urbanas dos três municípios em razão das fortes chuvas que atingiram a região nos últimos dias. Segundo a autarquia, O aumento do nível do Rio do Peixe prejudicou o sistema de captação de água. A correnteza intensa passou a transportar grande quantidade de galhos, lama e outros sedimentos, reduzindo significativamente a vazão captada pela estação de tratamento. Como consequência, os reservatórios de água tratada tiveram seus níveis afetados, comprometendo o fornecimento à população. O SEMAI orienta os moradores a utilizarem água apenas para as atividades essenciais até que a situação seja normalizada. Equipes da autarquia seguem monitorando o sistema e trabalhando para restabelecer o abastecimento o mais rápido possível. A seguir no Grande Jornal, os principais destaques da semana da Câmara de Vereadores de Joaçaba. Deputado alerta para fila recorde para cirurgias eletivas em Santa Catarina. Por meio de habilitação estadual, governo amplia acesso a serviços de saúde de alta complexidade. Secretaria de Obras de Ervaldo Oeste atualiza a situação do município após grande volume de chuva. 12 horas e 18 minutos, empresa que anuncia no rádio vende mais.
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0: 12 horas 23 minutos.
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25: Iniciamos esta edição destacando algumas das indicações mais recentes apresentadas pelos vereadores. O vereador Leandro Sarto solicita a pavimentação da Rua Maria Calai. Já o vereador Alcione Marquezine reivindica a instalação de iluminação pública em toda a extensão da rua Orestes Ferri. O vereador Almir Pastore volta a cobrar, junto ao DENIT, a realização de um estudo técnico para viabilizar a pavimentação da rua Severino Remor. A presidente da Câmara, Jaqueline DeMarco, sugere a instalação de mais contêineres para coleta de lixo no bairro Vila Remor, especialmente nas proximidades do pavilhão da comunidade. Ela também solicita uma nova pintura para a praça localizada em frente à prefeitura. Também foi aprovado pela Câmara um requerimento que autoriza a entrega de uma moção de aplauso à Rede Feminina de Combate ao Câncer, em reconhecimento aos 25 anos de atuação da entidade em Joaçaba. E agora, um assunto que interessa não apenas a Joaçaba, mas toda a região. Após anos de reivindicações por parte dos vereadores e demais lideranças, um importante passo será dado para a implantação do contorno viário entre Joaçaba e Erval do Oeste. A obra, que será executada pelo governo do estado de Santa Catarina, avança para uma nova etapa. Nesta sexta-feira, o governador estará em Joaçaba para o lançamento oficial do edital, marcando o início do processo de contratação da obra.
26: No próximo dia 3, sexta-feira, a presença do governador do estado de Santa Catarina, do secretário de infraestrutura também do estado, em Joaçaba, né, o governador Jorginho, o secretário Ricardo Grando, para o lançamento do tão esperado edital do contorno viário. Né? Essa obra que já é esperada, já é solicitada, né, pela comunidade há tantos anos, décadas já, agora vem se concretizar com o lançamento efetivo do edital e certamente com a escolha da empresa, da melhor empresa que vai então estar habilitada à execução do projeto que já está pronto, né, de toda a articulação que foi feita durante esse tempo todo aí para compatibilizar o projeto as necessidades locais, e nós esperamos que com isso, né, tenhamos aí mais um canal de desenvolvimento da nossa cidade, um outro momento de expansão na Cidade Alta, né, já que ele vai ligar basicamente o final da Firmino Bernardes, prolongamento onde o governo do estado investiu 4 milhões de reais e o governo municipal em torno de 1,5 milhão de reais para realizar entre o loteamento Europa e o final ali da Firmo Bernardi, próximo do cemitério, na linha Duas Casas, né? Nós vamos ter então esse entroncamento sendo realizado nessa área, indo até o Distrito Industrial, as proximidades do Distrito Industrial. Então é um grande investimento, né? E nós esperamos que essa obra realmente possa promover o nosso desenvolvimento com mais efetividade e tenhamos aí então um ciclo próximo mais próspero em relação àquela região.
25: Estes foram os principais destaques desta edição. Câmara de Vereadores de Joaçaba, trabalhando com você e para você.
0: 12 horas e 27 minutos, por meio de um pedido de informação feito à LESC, obteve seu relatório, qual aponta que a fila de cirurgias eletivas em Santa Catarina atingiu o maior patamar já registrado pelo governo estadual. Conforme o deputado estadual Fabiano da Luz, do PT, autor do requerimento, em setembro de 2025, a fila atingiu 116 mil pacientes. O parlamentar acusa que os números apresentados pelo governo do estado, de 1 milhão e 400 mil cirurgias, não são reais.
4: Este é um assunto que nos preocupa muito, porque ao mesmo tempo que o governo do estado anuncia que fez mais de 1 milhão e 400 mil cirurgias, os números não batem, porque o Tribunal de Contas apontou que de 2020 a 2024 foram 485 mil cirurgias. Então isso quer dizer que no ano passado foram mais de 1 milhão de cirurgias. Ou a população está doente, a população catarinense, ou esses números não são reais, porque o maior aportador de recursos no programa de cirurgias do estado ainda é o governo federal, é o governo Lula, que investiu mais de 240 milhões do Ministério da Saúde no programa de cirurgias aqui em Santa Catarina. Só que a nossa fila, ela saltou de 107 mil para 116 mil pessoas. E se o governo diz que fez mais de 1 milhão e 400 mil cirurgias, como que a fila aumentou? Então, é isso que nos preocupa, porque a gente ouve relatos de pessoas que estão há meses e há anos nas filas e o governo anuncia um programa de cirurgias que prova que a população está extremamente doente, porque de cada 7 habitantes, um já fez cirurgia pelo estado. E a gente sabe que esses números não são reais, que o Tribunal de Contas também já contestou esses números e o que a gente precisa é trazer a verdade para a população e ver realmente o que é que está dando certo, o que está funcionando e aquilo que é só propaganda do governo do estado.
0: Falando ainda sobre as cirurgias em Santa Catarina, o governo do estado informa que por meio de iniciativas próprias vem reduzindo o tempo de espera por procedimentos e que mais de 30 serviços de alta complexidade já recebem recursos exclusivamente estaduais. Da redação, Orly Ricardo tem mais informações. Boa tarde, Orly.
5: Olá, boa tarde. Fruto de uma inovação, o governo de Santa Catarina criou em 2023 a habilitação estadual de serviços de saúde. A estratégia amplia o acesso da população a atendimentos especializados sem a necessidade de aguardar as portarias federais. Mais de 30 serviços de alta complexidade já recebem recursos exclusivamente estaduais. A iniciativa reduz o tempo de espera por procedimentos e aproxima os serviços de saúde da população, como explica o secretário de Estado da Saúde, Diogo Demarque.
6: Santa Catarina é pioneiro na chamada habilitação estadual. Nós criamos isso em 2023, visando criar novos serviços, diversas ações em diversos hospitais, que possuem os profissionais, as estruturas e muitas vezes, por um excesso de burocracia, em especial no Ministério da Saúde, para publicar uma portaria, o paciente acabava tendo que se deslocar para outras regiões. E mesmo quando o serviço é habilitado pelo Ministério da Saúde, a maior parte da contrapartida ainda permanece com o governo do estado nessa organização de responsabilidades e de financiamento do Ministério da Saúde e do Sistema Único de Saúde.
5: Atualmente, Santa Catarina mantém 34 serviços habilitados com recursos exclusivamente estaduais em ortopedia, cardiologia, trombectomia, cirurgia bariátrica e atendimento ao acidente vascular cerebral, o AVC. A habilitação federal é o mesmo mecanismo pelo qual o Ministério da Saúde autoriza oficialmente o funcionamento de serviços de alta complexidade após a comprovação de requisitos técnicos, estruturais e operacionais. De acordo com o secretário Diogo Demarque, a expectativa é aprovar 18 novas habilitações estaduais e autorizações para hospitais da rede SUS. Enquanto esse processo avança, a Secretaria de Estado da Saúde oferece assistência à população, muitas vezes custeada quase integralmente com recursos do próprio Estado. Da Central de Jornalismo para o Grande Jornal, Orly Ricardo.
0: Obrigado, Orly. O desaparecimento de uma moradora após a queda da ponte da antiga rede ferroviária na rua Itororó, em Ervaldo Oeste, na noite de domingo, reacendeu o debate sobre a segurança da estrutura utilizada diariamente por pedestres. Em entrevista à Rádio Catarinense, o prefeito Ronaldo da Rosa afirmou que a administração municipal está buscando alternativas para intervir no local, mesmo diante das limitações legais envolvendo a propriedade da ponte.
7: É um problema que se arrasta há muitos e muitos anos, mais um daqueles problemas crônicos que as cidades têm, né? E aí nós temos uma pequena dificuldade, mas eu também já pedi no dia de ontem para o nosso jurídico estar verificando as possibilidades de a gente resolver isso aí, que é uma área que é de propriedade da Rumo, do governo federal, é feito concessão para a Rumo Logística. A gente já tem, há alguns meses, o pedido protocolado de doação ou cessão para o município, porque a gente pode investir, né? Pode fazer melhorias naquela ponte e ao longo do trecho que corta o nosso município. Hoje, a gente tem vários locais que nós gostaríamos de investir que pertence à rede ferroviária, né? Está concedido para a rede ferroviária. Então, a gente já há alguns meses fez essa solicitação de doação ou concessão para o município para que a gente possa fazer as melhorias necessárias. Eu pedi para o nosso jurídico e da prefeitura urgentemente tentar achar uma alternativa para a gente melhorar a estrutura dessa ponte em específico, né? Como falei, lamento profundamente o ocorrido do domingo, mas talvez essa fatalidade seja um argumento de que de fato precisa ser feita uma melhoria, né? Repito, infelizmente já aconteceu, mas serve como argumento para a gente conseguir, através da lei, uma maneira de arrumarmos, melhorarmos aquela ponte ali para dar mais segurança para a população que transita por ali.
0: Nesses pedidos, prefeito, inclusive, que o senhor solicitou aí, até o presente momento não houve nenhum retorno, uma resposta aí da Rumo, no caso?
7: Sim, a gente tem feito contato via telefone, inclusive, até contato informal. Existe uma conversa bem avançada, mas como é algo complexo e grandioso, vai seguir uma tramitação, né? Não é a gente mandar um ofício e já vir despacho concedendo ou doando essa área para o município, né? Então, é um processo que deve levar um bom tempo, né? Para ter um desfecho favorável a nós, assim esperamos, né? Mas a gente não vai esperar isso para agir, né? Não vai esperar esse desfecho para agir. Nós estamos, como falei anteriormente aqui, tentando achar soluções aí, alternativas, para a gente de imediato já oferecer, mesmo que paliativamente, segurança para quem utiliza aquela via ali, naquela passarela.
0: Uma interdição daquele local, prefeito, existiria essa possibilidade também ou não?
7: Sem dúvida nenhuma, é uma possibilidade, né? O que nós precisamos é zerar o risco, né? Ou minimizar o máximo possível. Então, sem dúvida nenhuma, essa é uma das possibilidades, né? Porque tem a situação da condição de tráfego lá na ponte e tem a situação de não transitar ninguém em virtude das más condições também, né? Porque ela é uma ponte férrea. Ela é uma ponte férrea que o pessoal acaba utilizando para cortar caminho, mas tem acesso seguro para aquelas pessoas, tem acesso fácil também para aquelas pessoas, e a gente vai estar sempre pensando na comunidade, pensando nos moradores, pensando no bem-estar da nossa população.
0: A Secretaria de Obras do município de Ervaldo Oeste teve muito serviço essa semana em razão das chuvas. O secretário Luciano Silva falou à Rádio Catarinense sobre a situação.
8: Nós estamos percorrendo as vias, onde conseguimos fazer um bom trabalho aí no interior também, que nós mais é a obstrução de bueiros. Isso que nos está causando bastante impacto, seja no interior ou seja na cidade, é época de cair bastante folhas. Então, o que eu já tinha pedido há 1-2 meses atrás, aí a gente pede para a população também que nos auxilie. Temos 540 quilômetros de estrada de chão. A gente não consegue estar em todos os lugares. E o que acaba com as nossas estradas é praticamente folhas, galhos. Então, se a população nos auxiliar, a gente fica muito contente. Onde a população não consegue, sim, nos ligar, nos mandar foto, mandar a localização, que nos facilita muito.
9: Luciano, então, basicamente os problemas é a questão aí de bueiro entupido, se resume basicamente, esses foram os problemas maiores aí do município?
8: Os problemas maiores nossos foram, teve quedas pequenas de barreira, onde a gente já limpou, teve pedras que rolou na pista, de imediato, tanto a Polícia Militar, Corpo de Bombeiros avisam a gente, é uma parceria aí de anos, e a gente agradece muito também, a gente já resolve, mas o que a gente precisa é estar em sintonia com a população. Esse é o nosso lema, o prefeito Ronaldo sempre tem essas características morais também, de nós estar de mãos dadas com a população. Então, para eles ter nosso acesso. Então, sempre eu deixo o meu número, que é o 988-30-5225, esse é meu número particular, me liguem. Me mandem mensagem, se o Luciano não atende, às vezes o Luciano está dirigindo, o Luciano não quer pegar multa e nem pode, né? Atender quando está dirigindo, mandem mensagem que a gente vai retornar para realizar os trabalhos.
0: Ainda no assunto das chuvas, Joaçaba registra 138 milímetros de chuva em 4 dias. Da redação, Marcelo Santos.
10: Boa tarde, Cristian Souto. O volume de chuva registrado em Joaçaba nos últimos 4 dias chama atenção. De acordo com dados da Estação Meteorológica de Joaçaba, até as 8 horas da manhã desta quinta-feira, foram acumulados 138 milímetros de chuva nas últimas 120 horas. Esse número representa toda a água que caiu ao longo dos últimos 5 dias. Na prática, significa que cada metro quadrado de terreno recebeu cerca de 138 milímetros durante este período. Se essa água não infiltrasse no solo nem escorresse, formaria uma lâmina de 13 centímetros de altura. Os dados mostram que a maior parte da precipitação ocorreu entre segunda e quarta-feira. Nas últimas 96 horas, o acumulado foi de 133 milímetros, enquanto nas últimas 72 horas foram registrados 72 milímetros. Já nas últimas 12 horas, a chuva praticamente deu uma trégua, com apenas 2 milímetros registrado. O elevado acumulado em poucos dias demonstra a intensidade das precipitações que atingiram Joaçaba, deixando o solo encharcado e aumentando o volume de água em toda a região. Embora a chuva tenha perdido força nas últimas horas, o acumulado nos últimos dias é considerado expressivo para o município. A previsão indica a redução das instabilidades ao longo dos próximos dias, com a chegada de uma massa de ar mais frio, o que deve favorecer períodos de tempo firme em grande parte do meio-oeste catarinense a partir desta sexta-feira. Da redação para o Grande Jornal, Marcelo Santos.
0: Obrigado, Marcelo. Meio-dia 39.
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0: Fácil concurso 3.724, com 15 acertos, foram 3 apostas ganhadoras, 2 de Marabá, Pará, 1 de Juiz de Fora, Minas Gerais, cada uma levando R$ 597.615. Com 14 acertos, foram 198 apostas ganhadoras que estão embolsando R$ 1.898. Há prêmios menores para 13, 12 e 11 acertos. Estimativa de prêmio do próximo concurso hoje é de R$ 2 milhões. Quina concurso 7.054, números sorteados 2, 11, 34, 63 e 68. Com 5 acertos, não houve ganhador. 29 apostas fizeram 4 acertos e estão levando R$ 9.933. Há prêmios menores para 3 e 2 acertos. Estimativa de prêmio do próximo concurso hoje é de R$ 3,5 milhões. Lotomania, concurso 2.944, não houve ganhador com 20 e 0 acerto. 7 apostas fizeram 19 acertos e estão levando R$ 26.294. Com 18 acertos, foram 47 apostas ganhadoras que estão embolsando R$ 2.447. Há prêmios menores para 17, 16 e 15 acertos. A estimativa de prêmio do próximo concurso amanhã é de R$ 1.800.000. Dupla Sena Concurso 2977, primeiro sorteio, os números 2, 6, 20, 26, 49 e 50. Com 6 acertos, não houve ganhador. 24 apostas fizeram 5 acertos e estão levando R$4.703. Segundo sorteio, os números sorteados 5, 17, 22, 26, 36 e 38. Com 6 acertos, não houve ganhador. 22 apostas fizeram 5 acertos e estão levando R$ 4.618. Há prêmios menores para 4 e 3 acertos em ambos os sorteios. Estimativa de prêmio do próximo concurso amanhã é de 6 milhões.

0: R$ 926. Há prêmios menores para 5 e 4 acertos. Estimativa de prêmio do próximo concurso hoje é de R$ 550 mil. Super 7, concurso 867, colunas 19, 24, 30, 49, 55, 6, 9, 7, 5. Com 7 acertos, não houve ganhador. Uma aposta de Tuporanga, aqui do estado, fez os 6 acertos, está levando R$ 30.708. Há prêmios menores para 5, 4 e 3 acertos. Estimativa de prêmio do próximo concurso amanhã é de R$ 2.600.000. Mais milionária, concurso 368. Números sorteados 1, 2, 20, 28, 42 e 48. Trevos sorteados 4 e 6. Não houve ganhador nas combinações principais. Com 5 acertos mais 2 trevos, foram duas apostas ganhadoras. Niterói, Rio de Janeiro e Piracicaba, São Paulo, que estão embolsando R$ 165.711. A prêmios menores nas demais combinações. Estimativa de prêmio do próximo concurso sábado é de R$ 69 milhões. A seguir no Grande Jornal, a Prefeitura confirma cancelamento do Joa Roça 2026. As últimas informações da área de segurança pública. Tem também o comentário econômico de Rafael Ramalho. Meio dia 44, empresa que anuncia no rádio vende mais.
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4: Meio-dia 49.
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4: Mercado agrícola, valores sugeridos pela Copérdia para a região de Joaçaba, o quilo do suíno vivo está a R$ 5,05, mais a tipificação da carcaça. Sacas de 60 quilos, o milho R$ 58,00, soja R$ 119,00, o trigo PH R$ 78,00, R$ 64,00. Vamos agora ao comentário econômico de Rafael Ramalho.
6: Índice Bovespa amanhece o dia em alta, recuperando parte das perdas das últimas semanas, com avanço de cerca de 1,2%. Negociando na faixa dos 173 mil pontos. O dólar comercial opera em leve queda nesta manhã, recuando cerca de 0,4% e sendo negociado próximo a R$ 5,19. Já o Bitcoin registra forte recuperação com alta de aproximadamente 4,5%, voltando a ser negociado na região dos 62 mil dólares. O principal destaque do mercado de hoje veio dos Estados Unidos. A criação de empregos ficou bem abaixo do esperado, reduzindo as apostas de novas altas de juros pelo Federal Reserve. Este cenário favorece mercados emergentes como o Brasil, impulsionando a bolsa, pressionando o dólar para baixo e abrindo espaço para uma nova queda da taxa de juros futuras. No cenário nacional, o destaque fica por conta da Nova Nordisk, fabricante de Ozempic e Wegovy, que inicialmente no Brasil tem um projeto de venda direta de medicamentos ao consumidor. A estratégia acendeu um sinal de alerta para grandes redes de farmácias que já no médio prazo esse novo modelo pode aumentar a concorrência e pressionar as margens do setor. Apesar disso, especialistas avaliam que o impacto imediato ainda deve ser limitado por conta das regras da legislação brasileira para a comercialização de medicamentos. Por aqui, os investidores também acompanham as expectativas de novos cortes na taxa Selic ao longo dos próximos meses. Movimento que ganha força diante de um ambiente internacional mais favorável e pode beneficiar ativos de risco como a Bolsa Brasileira. Da Alta Vista Investimentos, Rafael Ramalho.
4: Muito bem, 12 horas e 52 minutos. Recebi o retorno agora há pouco aqui do diretor de trânsito, Hilton Zukowski, com relação a sinaleira da Ponte do Trabalhador, que teria desligado. Segundo ele, desde ontem, né, com diversas descargas elétricas, acabou derrubando o disjuntor. Ontem aconteceu a mesma situação. Ele vai estar em loco agora verificando se aconteceu o mesmo problema e também, paralelo a isso, tentar uma solução definitiva com relação a essa

0: queda do disjuntor devido às descargas elétricas. A tradicional festa junina de Joaçaba não será realizada neste ano. A administração municipal confirmou o cancelamento da edição 2026 do Joa Roça, que estava prevista para acontecer em julho, nesse mês, no pavilhão Frei Bruno. Segundo o município, a decisão leva em conta questões de planejamento, estrutura, disponibilidade de espaço e o período de recesso escolar. Conforme o secretário de Comunicação, Cultura, Turismo e Eventos, Paulo Krause, em vez do evento, uma nova programação será preparada para as comemorações do aniversário de Joaçaba.
1: Então, realmente, né, a gente tem alguns problemas técnicos relacionados à licitação dos equipamentos para poder realizar o Joa Roça. Tentamos, né, ao máximo possível para que o certame fosse finalizado e pudesse realizar o Joa Roça, mas não vai dar tempo, ou se for a tempo vai ser muito em cima e para a organização é ruim, né? Então, para não prejudicar na qualidade, a gente optou primeiramente em transferir de data, né? Porém, nós não conseguimos data disponível no pavilhão Frei Bruno, né, até... tem data disponível apenas para frente de metade de agosto, né? Então já teria descaracterização das festas juninas de certa forma, né? Também coincide com as férias escolares, né? Então vão ter as férias escolares também da rede municipal agora na segunda metade de julho. E também outras festas juninas que vão acontecer nas escolas, né? Teremos festa no Perágio, no Rotary, no próprio CERT, Mercedes, que são as maiores escolas, também farão suas festas nos próximos dias, né? Então isso, vários fatores, acabou com que a gente não conseguisse realizar o Joa Roça. Então, diante desse cenário, nós conversamos enquanto comissão organizadora, né, e definimos então em não realizar este ano 2026. Porém, pensando numa possível festa diferente, né, não com o tema de festa junina, de certa forma, mas uma outra festa no aniversário do município em agosto.
2: Bom, já se tem ideia que molde, que formato seria essa festa, secretário?
1: Ainda não, né? A gente está na construção para ver uma forma de aliar algumas coisas.

0: no autódromo, temos corridas esportivas pelo centro, temos o festival de dança, então tem, vão ter o circuito gastronômico, então vai ter várias coisas já acontecendo também no mês de agosto, que também já dividiu um pouco, dia dos pais, vai ter várias coisas que fecham o calendário, né? Mas a gente está trabalhando essa semana para definir o que vai ser feito, para também nós podermos divulgar para a comunidade, né, as ações que vão acontecer no mês de agosto.
1: Perfeito. É, bom, você disse que cada escola praticamente já organizou, o João Roça vem nesse sentido tentar unificar as festas juninas escolares, mas basicamente cada escola já está organizando aí o seu festejo junino, isso, né?
0: Isso, o João Roça ele surgiu, né, esse ano seria o quarto ano, né, então ele surgiu há 4 anos atrás, por causa dessa falta das festas juninas nas escolas, né? Então as escolas não realizavam mais festas juninas nas suas unidades, e também tendo em vista a volta de pandemia e bastante coisa, né? Então as escolas não realizavam. Então no intuito de fazer uma festa que as escolas pudessem ter essa comemoração, a gente uniu todas, unificou as escolas, as APPs, enfim, para realizar uma festa única municipal. 2 anos foram feitos dessa forma, já no terceiro ano, ano passado, as escolas já preferiram começar a fazer novamente nos seus espaços, né? E a gente abriu então para as entidades, participar do Jarroça, foi outro formato, né? Porque esse movimento voltou para as escolas, porque tanto as famílias quanto as escolas estão optando para que as festas de juniores aconteçam nas suas unidades, né? O Jarroça, ele aconteceu para suprir uma necessidade, agora a gente já viu uma outra realidade, né? Então a gente está pensando realmente em adaptar isso para ver a melhor forma de executar aqui em Joaçaba. Quem sabe a gente pode fazer um Jarroça itinerante nos próximos anos, né? Cada ano numa escola, ou a gente faz uma coisa diferenciada para que aconteça também no município de Joaçaba.
1: 12:56.
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1: Chegando com as informações da segurança pública, repórter Orly Ricardo. Boa tarde, Orly.
3: Olá, boa tarde. 2 trabalhadores morreram soterrados na tarde de ontem após um deslizamento de terra causar o desabamento parcial de um barracão em construção no prolongamento da Avenida Salgado Filho, em Caçador. O Corpo de Bombeiros Voluntários foi acionado por volta das 16 horas para atender a ocorrência. Uma terceira vítima de 36 anos foi resgatada com ferimentos moderados e encaminhada ao Hospital Maissé. Devido à instabilidade da estrutura e aos riscos de novos desabamentos, foi necessária a utilização de maquinário pesado com apoio da Prefeitura de Caçador para o resgate das demais vítimas. Após intenso trabalho das equipes, a primeira pessoa soterrada foi localizada às 17h15 e a segunda às 21h30. Ambas não resistiram e foram encontradas sem vida. A operação mobilizou 20 bombeiros voluntários, equipe do canil e 5 viaturas, enquanto outros 20 profissionais permaneceram no quartel garantindo o atendimento de outras emergências na cidade. A ação contou com o suporte da Polícia Científica, Polícia Civil, Polícia Militar, Defesa Civil, Guarda Municipal e Secretaria de Infraestrutura. Os operários haviam sido contratados por uma empreiteira da cidade de União da Vitória, no Paraná. As circunstâncias do acidente serão investigadas pelos órgãos competentes. Uma idosa ficou ferida após ser atropelada no final da tarde de ontem na Avenida JK em Campos Novos. O acidente ocorreu por volta das 18 horas, mobilizando equipes do SAMU, Corpo de Bombeiros, Polícia Militar e voluntários do Grupo Anjos da Vida. Quando a equipe do SAMU chegou ao local, a vítima já recebia os primeiros socorros prestados pelos integrantes do Grupo Anjos da Vida e por policiais militares que passavam pela avenida no momento do acidente. Apesar da violência do impacto, a idosa estava consciente e orientada. Durante a avaliação, os socorristas identificaram suspeita de fratura no membro superior esquerdo e também nos arcos costais. O protocolo de atendimento ao trauma foi realizado pelo Corpo de Bombeiros. Após a estabilização, a vítima foi encaminhada pela equipe da Unidade de Suporte Básico do SAMU ao Hospital Dr. Zé Atanásio. As circunstâncias do atropelamento não foram informadas. O motorista de um Ford Ka passou mal após a colisão contra uma Fiat Strada na manhã desta quinta-feira na SC-452 em Monte Carlo. A batida ocorreu por volta das 7h40, sentido a Fraiburgo. Após o impacto, os veículos foram parar fora da pista. O corpo de bombeiros foi acionado e constatou no local que o homem apresentava nervosismo e taquicardia, sendo atendido e encaminhado ao Hospital Nossa Senhora da Salete para avaliação médica. O condutor da picape estava consciente e não apresentava lesões aparentes, permanecendo no local. Após o atendimento, a guarnição realizou a limpeza da pista e acionou a Polícia Militar Rodoviária. E com a confirmação do quinto óbito, foram identificadas as 5 vítimas fatais do grave acidente registrado na manhã de ontem na BR-470 em Campos Novos. Morreram na colisão Michele Domingues, de 39 anos, que conduzia o Volkswagen Voyage com placas de Capinzal. Eliel Francisco dos Santos, de 27 anos, e Lucas Matheus Ribeiro de Jesus, de 29 anos, Jairo José Lisboa Costa e Gesaías da Silva Machado. O acidente aconteceu por volta das 7h30 no quilômetro 335 da rodovia e envolveu um Voyage e uma carreta Iveco com placas de Horizontina, Rio Grande do Sul. O condutor do veículo de carga não se feriu. Segundo o Corpo de Bombeiros, a violência do impacto foi tão intensa que o Voyage partiu-se ao meio. Uma das vítimas foi encontrada sem vida sobre a pista, outras margens da rodovia e duas ficaram presas sob a carreta, sendo necessário o uso de um guincho para a retirada dos corpos. Eram estas as informações da área de segurança pública para o Grande Jornal. Mais notícias policiais logo mais, a partir das 18 horas, na edição do Rádio Contato, da Central de Jornalismo Orly Ricardo.
1: Obrigado, Orly. São uma hora e um minuto. Ponto final é mais uma edição do Grande Jornal da Catarinense, Antena CFM, que teve a participação dos seguintes profissionais. Reportagens de Cristian Souto, Orly Ricardo, Marcelo Santos, Marcela Cunha, Noeli Nobre e Rita Sardi. Operador de áudio, Eliseu Peruso. Apresentação, Cristian Souto. Redação, Orly Ricardo e Marcelo Santos. Coordenação de jornalismo de Marcelo Santos. Supervisão de Nelson Paulo. Vem aí, boa tarde, Antena 100. Músicas nacionais e internacionais de ótima qualidade na Catarinense. A Hora do Esporte, na apresentação de Eliseu Peruso. Boa tarde.
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2: Olá, boa tarde. Eu sou Fernando Maciel e estou chegando para uma tarde muito agradável com você. Preparamos carinhosamente uma programação com músicas atuais, antigas, enfim, músicas de todos os tempos e algumas notícias que vão te ajudar a ficar bem informado. Com certeza vai ser uma tarde maravilhosa. Vamos começar com essa aqui, ó. Bob Dylan.

0: 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Boa tarde. Matty West.
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1: 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Boa tarde. Toto.

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1: 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Brian Ferry.

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4: 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Boa tarde. Chris Duberg.

Olá, boa tarde. Bem-vindos à Rádio Antena 100 FM. Obrigado pela companhia até às 18 horas. Diana Ross.

Boa tarde, obrigado pelo prazer da sua audiência. Mais um bloco de grandes sucessos. Chicago.

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1: Uma ótima tarde. 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Dana Winner.

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3: Olá, estamos chegando nesta tarde de quinta-feira, 2 de julho, com informações para o ouvinte Antena 100. E começamos destacando que uma empresa sancionada pelos Estados Unidos por suposta ligação com o PCC também é citada nas investigações da CPMI do INSS. Segundo o relatório final da comissão, a Victory Trading recebeu mais de R$514 milhões de uma empresa da chamada Rede Arpar, apontada como um esquema de lavagem de dinheiro ligado ao empresário Antônio Carlos Camilo Antunes, o careca do INSS. A CPMI afirma que a rede movimentou mais de R$39 bilhões para ocultar recursos desviados. É a primeira vez que os Estados Unidos fizeram uma sanção por elo com o PCC, depois de o país enquadrar a facção como grupo terrorista. O Tribunal Superior Eleitoral decidiu manter, nas eleições de 2026, o mesmo limite de gastos de campanha, adotado em 2022. Com isso, o teto de despesas dos candidatos e partidos permanece em R$4,9 bilhões. Segundo o presidente do TSE, ministro Cássio Nunes Marques, a medida preserva o equilíbrio financeiro da disputa, evita a concentração de recursos em candidatos que já têm mandato e ajuda a garantir verbas para as cotas destinadas a mulheres, pessoas negras e outros grupos previstos em lei. Outro ponto levado em conta foi a posição dos próprios partidos. Mais três seleções garantiram vaga nas oitavas de final da Copa do Mundo. A Inglaterra venceu a República Democrática do Congo por 2-1, de virada. A Bélgica também buscou a reação e derrotou o Senegal por 3-2 na prorrogação. Já os Estados Unidos fizeram 2-0 sobre a Bósnia e avançaram no Mundial. Hoje, a bola rola para a Espanha e Áustria, às 16h. Às 20h, Portugal encara a Croácia e à meia-noite desta sexta-feira, a Suíça enfrenta a Argélia. Segue na sua tarde o melhor da música nacional e internacional. Mais informações aqui na Antena 100 às 18h no Rádio Contato.
2: 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Boa tarde. John Warwick.

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0: 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Bryan Adams.

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1: 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Dua Lipa.

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3: 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Electric Light Orchestra.

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1: 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YouTube.

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2: 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Madonna.

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11: Para você, boa noite. Informação, análise e opinião com muita responsabilidade. Os principais fatos da nossa região, do Brasil e do mundo, acompanhados de comentários aqui na bancada. Esse é o Rádio Contato, que está entrando no ar pelas rádios Catarinense e Antena 100 FM em todas as nossas plataformas digitais. Nesse anoitecer de quinta-feira, Carlos Henrique Roncalho, boa noite.
12: Muito boa noite, Amarildo, Nelson Paulo, Dalceu, ouvintes da Catarinense, da Antena 100, com alegria na alma, né? Ainda mais hoje festejando o aniversário do Nelson Paulo, nosso companheiro de bancada, nosso chefe aqui na Catarinense. Olha só, quero abordar, entre outras coisas, quero falar sobre esse paradoxo da falta d'água, né? Com tanta chuva.
11: Vamos ampliar isso aí daqui a pouquinho aqui no Rádio Contato. Nelson Paulo, seja muito bem-vindo. Boa noite.
13: Boa noite, Amarildo Monteiro, amigos que nos acompanham. Você é um ladrão de manchete também, você é o PC.
14: Você fala essa?
13: É, me surpreendeu essa história, né? A gente trouxe aqui dias atrás aí uma pessoa especial.
11: Para falar sobre, né?
13: Sobre, mas era para caso de abundância de enchente, tá? Sim, olha, coisa sim, grande. Sim. Agora a mini enchente, o Simão já disse que está ameaçado, mas vamos desenvolver esse assunto. Assim, porque é surpreendente. Estaria diminuindo a capacidade do Simão? Vamos conversar direitinho. Meus amigos, quase 3 mil venezuelanos mortos, milhares ainda desaparecidos, situação terrível. E as principais manchetes que a gente vê é Copa do Mundo, Copa do Mundo, Copa do Mundo, Copa do Mundo. Aqui em Joaçaba, inclusive, começa uma campanha para ajudar os venezuelanos. Justiça manda excluir perfil de influenciador por dizer que quem recebe Bolsa Família não deveria votar nas eleições. Outro assunto bem polêmico, né, rapaz? E a onda de calor que já matou milhares de pessoas na Europa.
11: Tá forte.
13: Enfim, temos muitos assuntos. Claro que aqui o que predomina é o lançamento amanhã da licitação para a construção do famoso anel viário, uma obra que deverá definir, né, um traçado diferente para o futuro de Joaçaba, Ervaldo Oeste, todos os municípios da região vão ser beneficiados.
11: O Rádio Contato tem o trabalho de áudio a cargo de Dalcio Martins. Obrigado sempre por sua companhia. Vamos juntos a partir de agora.
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11: Vamos falar de água, mas a gente abre o Rádio Contato falando de rede elétrica, né? Volta e meia nós temos acidentes graves envolvendo ou pessoas ou animais, né? A rede elétrica provocou a morte de cerca de 30 vacas na manhã de ontem no assentamento José Maria, localizado no interior de Abelardo Luz, no oeste de Santa Catarina. De acordo com informações, o proprietário da fazenda foi avisado por um vizinho que um fio de energia havia caído sobre o rebanho. Ao chegar à propriedade, encontrou os animais já sem vida. Que fatalidade essa, né? Lamentável.
14: Impressionante. É bem característico de tempestades, né? Um raio dizima rebanhos inteiros, até porque eles vão se abrigar sobre as árvores, e isso não é recomendado de forma alguma. Agora, é impressionante. Ali foi um cabo de alta tensão que rompeu. Pelo que eu sei, a Celesc já fez com que o homem, o proprietário, fizesse o levantamento completo a respeito de perdas, né? Mas ali não são só perdas, digamos, materiais, né? Tem muito mais, né? Envolvido. Tem dano moral, inclusive, em razão de que a pessoa tinha lá um rebanho, 26 vacas produtivas, né? E produzindo bastante. Tem toda aquela afinidade com o animal que dá o sustento, né? Tem tudo isso.
13: Olha, interessante essa coisa de eletricidade. A gente está acompanhando na Copa do Mundo transferência, suspensão de jogos e partidas de futebol em função do que vem do céu, né? Para prevenir a saúde das pessoas que estão em campo. Por que em campo? Porque o campo alagado pela chuva, bem úmido, se cair um raio, pode matar.
14: Com certeza.
13: Isso acontece em praias, mesmo não estando dentro da água, mas ali na areia, com a umidade, né? A umidade é uma condutora da eletricidade. E a gente vê esse caso de bois aí sendo mortos, né? De animais sendo mortos por raio. Para vocês verem como a gente está exposto, né? Estamos expostos aos raios que vêm do céu, sem saber onde eles
11: vão cair.
13: Eles vão cair nestes últimos 2-3 dias aqui. Os meus pets lá em casa estão apavorados. Claro, aí é o estrondo, né? Que assusta eles. Mas tu tá recebendo bala perdida que vem do céu, sem saber se vai cair ali na tua casa ou perto, enfim. Mas é importante que as pessoas levem muito a sério isso. Não tem como você se prevenir 100% dele não cair na tua cabeça.
14: O que chama a atenção, Nelson, é que os Estados Unidos, né, com todo o potencial que tem, né, para raios esses estádios não deve faltar, né?
13: Mas nem todos nenhum tem eficiência de 100%.
14: E não importa o evento, qualquer um, eles cancelam, eles transferem.
13: Mas tem como a gente se prevenir de sofrer um acidente com raio? Tem. Né? Não dele cair na tua cabeça, aí não tem como.
14: Tem, claro
13: que tem. Tem que contar com um sistema de para-raios bem eficiente. A torre da Rádio Catarinense é a torre mais alta da cidade aqui no Morro da Árvore, com 120 metros de altura. Ali tem um para-raio, de para-raio muito eficiente, com soterramento em cobre, etc. e tal. As casas que estão ali mais perto estão, digamos assim, protegidas.
14: Sim, sim.
13: Agora, como que você pode se proteger? Você pode se proteger, o pessoal pede, né? Não fique embaixo de árvore, porque a árvore, pela sua altura, ela atrai o raio, né? Não fique em lugares alagados, porque o raio pode cair lá a 100 metros.
14: Na rua mesmo.
13: A energia vira até você.
14: O meu ideal é ficar de cócoras.
13: Na rua, né? Não fique pisando na água se está caindo raio, se está trovejando, enfim. Então as pessoas têm que levar muito a sério isso. Veja bem, lá nos Estados Unidos, eles levam muito a sério. Eles conseguem fazer a leitura, né, das nuvens com possibilidade de provocar raio ali nas imediações. E só depois que elas passam,
14: que é liberado.
13: Que é liberado para os jogadores voltarem a campo. A torcida na arquibancada não tem problema, os para-raios protegem. Mas lá dentro do campo, pela umidade, né, do campo, os jogadores podem, quem está trabalhando no campo também pode sofrer aí um acidente e morrer em função de raio.
14: Ô, Amarildo, já que você falou na morte de animais, até o Beto lá de Bicaré pediu para que eu desse um toque aqui. Poucas vezes se viu tantos animais mortos na rodovia. Ele está mandando aqui para a gente a informação de que capivaras têm sido comum, mas cervos também foram encontrados agora. Estão sendo vítimas frequentes de atropelamento entre Luzerna e Ibicaré. Esses animais estão atravessando o asfalto com muita frequência e é preciso ficar atento. Essa é a recomendação, porque podem provocar acidentes muito graves. A orientação no sentido que fiquemos de olhos bem abertos, né, ao comportamento desses animais que atravessam inadvertidamente e provocam realmente acidentes.
13: Olha, essa coisa de animais acontece principalmente à noite. A grande, né, quantidade de casos é à noite, onde eles saem para procurar comida, eu acredito, né? E o deslocamento acontece quase só de noite. Marcelo, que trabalha conosco aqui, quase foi vítima aí dias atrás também. Estava andando aqui entre Joaçaba e Capinzal, e eis que de repente havia uma... entrou na frente dele uma senhora de uma capivara. E ele, a muito custo, conseguiu segurar e quase perdeu o controle da caminhonete.
14: Olha.
13: Então, quem anda de noite tem que levar muito em consideração que pode ter um cavalo depois de uma curva, pode ter um gado depois da curva, pode ter um cachorro cruzando.
14: Eles são ofuscados.
13: E a capivara não para, ela continua. Então, os animais. Eu estava viajando uma vez, né, indo para Florianópolis de madrugada, até estava eu e o Rodrigo, o proprietário da rádio, quando de repente, na nossa frente, 5 horas da manhã, o dia querendo amanhecer, desceu do barranco em direção ao riacho que tinha para baixo, do outro lado da rua, 2 veados.
14: Olha só.
13: Ali perto de... depois de Campos Novos, quem vai lá pela 282, tem Vargem. Perto de Vargem. 2 veados enormes.
14: Eu tomei um susto numa madrugada, Nelson.
13: Sabe?
14: Uma lebre.
13: E assim, eles ficaram a 1 metro de bater o carro, porque não dá tempo de você frear em cima. Então, assim, as pessoas têm que tomar muito cuidado. Quantas pessoas a gente já ouviu falar que morreu porque entrou embaixo de um cavalo com o carro? Depois de uma curva.
14: Claro.
13: Então, tem que andar sempre numa velocidade... que dá tempo de você parar numa, né?
14: E lembrar
13: que de noite os bichos saem.
14: E a luz ofusca os animais. Eles ficam perdidos, dá para ver. Outro dia encontramos uma lebre, ela se perde. E outra coisa, não é só o impacto, né, que pode causar danos, né? É você desviar. desviar, você perde o controle, como o seu irmão quase aconteceu, né?
13: Uma vez nós estávamos voltando com a equipe de esportes de Curitiba, onde nós fomos transmitir um jogo, e lá na Serra do Espigão, nós atropelamos uma... esses bichos do mato, uma jaguatirica, um Nossa, gato do mato, mas meio grandinho, passamos por cima, não deu, ele saltou do barranco, né? E aí morreu, e nós trouxemos e entregamos para os órgãos competentes, mas não tinha mais nada a fazer, isso já faz um certo tempo. Então, assim, tem muitos acidentes que acontecem, tem muitas vidas que se vão em função desse tipo de acidente, que as pessoas talvez possam evitar se andarem dentro da velocidade compatível, né, para frear a tempo.
14: É isso aí.
13: Mas eles podem surgir de qualquer modo, no centro da cidade, um caminhão, um cachorro, sei lá. É bom sempre andar com muita atenção no trânsito. E agora, inclusive, tem a cerração para complicar mais ainda. Né?
14: Chuva e cerração, né? A pedido de um ouvinte, o Luiz, olha, calçadas obstruídas, né? Em tempos de chuvarada, a gente sabe que tem essas goteiras, já falamos bem sobre isso, mas algumas calçadas têm outros obstáculos. Alguns lojistas põem totem, penduram de tudo, fora os que colocam balões, impedem que a pessoa passe no lugar que é seu. Uma cidade bem próxima daqui, a Marquise serve de varal, e o pedestre passa entre camisas, calças, blusas, vestidos.
13: Mas coisa para vender ou...
14: Pra vender.
13: O da propriedade?
14: Não, da loja, para vender. Verdade.
13: Perto de Joaçaba?
14: Muito perto. Não caberia uma fiscalização para ver quem está infringindo as normas, as leis da cidade. Essa do balão é aqui no centro, aqui próximo. Nossa, muitos balões tiram o espaço do pedestre. Não pode, né?
11: Estamos na 24 de março.
14: boa lembrança.
13: Joaçaba, um shopping a céu aberto. Então deixa os caras expor a mercadoria na calçada.
14: Nelson, vamos
13: falar. Você anda pela rua, viu? Sai da calçada e desvia.
14: Vamos falar desse paradoxo da
13: pauta. Mas falando em calçadas, eu sou totalmente a favor, e eu quero parabenizar mais uma vez aqui o Sérgio, né, aqui do Parisotto. O Sérgio colocou ali na frente...
14: Dois vasos, né?
13: Dois vasos que já estão bonitos, as flores já estão, né, crescendo. E se todo mundo fizesse isso na frente da sua loja, ficaria mais gostoso de estar ali na frente da loja, né? Custa muito pouco e as próprias lojas podem, digamos assim, dar uma arborizada, já que a cidade não tem.
14: Claro.
13: Pode fazer aí uns pequenos jardins junto ali à vitrine e tal. Tudo bem que existe a depredação, mas de noite dá para recolher, e eu acho que vale a pena no outro dia colocar de novo, desde, claro, que não atrapalhe o
14: trânsito. Você me chamou a atenção, né? Eu estou passando aqui na Francisco Linder, ali na frente do Hotel Jaraguá. Eu acho que é, né?
11: Isso.
14: O 7 de setembro?
11: Não, 7 de setembro é que sobe para o Banco do Brasil.
14: Então, acho que é essa. Na frente da perto da caixa, passando a caixa, plantaram umas árvores ali, as calçadas.
11: É.
14: Eu notei, eu digo, poxa, será que vai...
13: Ali tinha, foi cortado quando fizeram então a calçada nova e foi reposto.
14: Não,
13: isso deveria
14: ter
13: sido feito em todo.
14: Em toda a cidade, é isso que eu estava querendo conversar.
11: Pode ter árvores de porte pequeno, aquilo que nós falamos algum tempo atrás.
14: Claro.
11: Aqui, ficaria bem bacana.
13: Claro. Mas está melhorando.
11: Aos poucos. Está
13: melhorando.
11: Chegamos lá.
14: Ô Nelson, esse paradoxo então da falta d'água, né? Já foi explicado aqui, né? Mas o que está acontecendo?
13: No espaço do break, já isso aqui a gente demanda um certo tempo.
14: Você
13: vamos falar depois dos comerciais?
11: Vamos valorizar os anunciantes. Hoje é quinta-feira, tem o programa da Câmara de Vereadores também. E daqui a pouquinho o Orly fala direto de Ervaldo Oeste, da assinatura de melhoria, algumas melhorias em Ervaldo Oeste. Já, já.
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11: Estamos de volta. Paradoxo.
14: Paradoxo da falta d'água, né? O paradoxo se cria, se forma a partir do momento em que não para de chover. É água para tudo quanto é lado. A gente está respirando água, né? Literalmente. As nossas paredes estão vertendo água. É uma coisa impressionante. Não tem prédio, não tem lugar que não esteja ocorrendo isso. Mas o detalhe é que aí você se depara com uma nota do CIMAI pedindo cautela, precaução, consumo consciente, porque pode faltar água. E o que que acontece? Sem dúvida, eu sempre soube disso, até pelo esse tempão que a gente tem no jornalismo, né, Marilda? Estou armazenando um certo conhecimento a partir das informações que vêm de pessoas que realmente entendem. Não tem situação pior para o tratamento d'água do que a água barrenta do jeito que está. Ela obriga que se utilize de recursos em excesso. E que recursos são esses? Produtos químicos. Produtos para tratar a água, para tratar, deixá-la potável, deixá-la em condições de consumo. Uma cidade precisa, meu Deus, o que seria sem a água? Então, é isso que está ocorrendo. Excesso de lama na água, é barrento demais, barrenta demais a água do Rio do Peixe e dos seus afluentes. E isso tudo traz transtorno para o tratamento da água. E aí, por isso, essa precaução e esse chamamento feito pelo CIMAI. Tem pessoas que dizem, poxa, mas devia ter uns tanques de reserva, até para misturar um pouco, não ter tudo isso. Mas como? Aí teria que ter muito tanque. Tem gente que tem empresas do setor que usam a coleta de água da chuva, já que chove bastante, pega e já mistura, já canaliza tudo para os tanques, né, de tratamento. É uma saída, mas tem lá os seus investimentos, né?
11: O Simbai já fez reinvestimentos em reservatórios de águas enormes, duplicou praticamente a capacidade aqui.
13: Mas não pode parar, né?
11: Não pode parar. Não pode parar.
13: Ainda mais agora prevendo que o que nós teremos pela frente. É, professor Laércio
11: Grigolo.
13: Grigolo esteve aqui umas duas, três semanas atrás, chamando a atenção exatamente para esse tipo de situação. Né? Eu não sei, vamos colocar no jornalismo aí para entrevistar o diretor do CIMAI, para ver se é falta de investimento, o que está acontecendo.
14: O que fazer, né, com isso?
11: Porque o que eu me lembro, assim, fazendo agora uma volta ao passado, a gente passou por várias chuvaradas e o rio muito mais cheio do que aí está.
13: E nunca aconteceu essa...
11: Esse tipo de alerta.
13: Então, esse tipo de alerta, então, essa situação.
14: Então, Nelson tem razão. De repente, faltaram investimentos. De repente, é preciso repensar a curto, médio e longo prazo essa situação.
13: Porque com o passar do tempo, o que deveria ter acontecido era nós nos tranquilizarmos com investimentos para que isso não viesse a acontecer.
14: É lógico.
13: E um dia iria acontecer.
14: Lógico, lógico.
13: As enchentes fazem parte, né, do ciclo.
11: Normal.
13: Uhum. Né? Então aí a empresa, né, o CIMAI, que tem essa responsabilidade, é uma autarquia, pertence aos três municípios.
14: Sim.
13: Né? O CIMAI é dos três municípios. Tem obrigação de ver o que está acontecendo, fazer reunião, conversar com os três prefeitos e decidirem aí se é questão de falta de investimento, que arrumar grana aí para se investir, a população não ficar. Pô, tu já pensou? Tu pega uma enchente aí de, sei lá, rapaz, pode acontecer uma enchente meio extensa, é o que está previsto agora para o Rio. E nós ficarmos aí um mês, dois meses com um problema de rio cheio, e daí? Vamos viver economizando água, como está sendo alertado agora.
14: É um problema.
13: Você economize água.
14: É um problema sério.
13: Eu sou do bairro Monte Belo, uma parte ali, tá desesperado, faz parte do grupo.
14: Imagina.
13: Temos problema com luz, agora é falta d'água. Que é isso?
14: E a chuvarada comendo solta, né?
13: E a chuvarada comendo solta. Hoje, mas o aproveitamento da água da chuva realmente é uma coisa.
14: Poderia? Bem de graça, tem toda uma estrutura de coleta, mas tem formas para isso, claro que tem.
11: Já tem prédios que fazem isso?
14: Sim.
11: Reutilizam a água da chuva?
14: Claro.
11: O CIMAI poderia pensar nisso.
14: Eu acho que tem que pensar nisso, sim. Uhum. É uma situação de emergência, né?
11: Morador do bairro Vila Rica perguntando pra gente por que faltou água hoje no nosso bairro amanhã toda. Olha, nós não temos essa resposta e nenhum comunicado.
13: Não estaria aí já a resposta?
11: A resposta, de repente, da captação, porque não houve um comunicado específico do CIMAI que faltou água hoje nas cidades, né?
14: Apenas um alerta, né?
11: Mas lá no bairro São Vicente eles ficaram amanhã toda sem água.
13: Eu recomendo para quem não tem, uma que é obrigatório pela legislação do CIMAI aqui do município, acho que não sei se é estadual ou nacional, ter caixa d'água nas casas, né? Mas por livre e espontânea vontade, e já prevendo que isso pode acontecer com mais frequência, que todo mundo consiga ter a sua caixa d'água. Acho que poderia até ser um projeto social aí do poder público, da caixa d'água para as pessoas que não podem comprar, né? Porque... De repente falta água o dia inteiro, essa que vem direto da rua. Mas se você tem na caixa d'água, tu nem percebe que faltou água.
14: É verdade.
11: Atenção para o que está chegando agora, que tu veja como é que é o rádio, a instantaneidade, né? Boa noite, sou morador do bairro São Jorge, também não tem água desde o meio-dia. Outro ouvinte, entrada da Vila Pedrini está sem abastecimento.
14: Nossa.
11: Até o momento. Ouvinte Melissa também nos manda, o centro todo de Ervaldo Oeste também está sem água. O dia todo até agora não voltou.
13: O que vai ser de nós com essa chuvarada prevista pelo El Niño? Não sei se dá tempo de fazer alguma coisa ainda, mas o CIMAI tem essa responsabilidade.
14: Claro.
13: As prefeituras. Né? E repito, o pessoal, faça uma reserva aí própria com galão, com tambor, com alguma coisa assim, para não ficar sem a falta de água, que daqui a um pouquinho começa a ser uma ameaça da nossa vida.
14: Né? Algumas pessoas têm o maior prazer de se integrar a essas questões ambientais e elas constroem cisternas para armazenar água da chuva. Faz do próprio telhado, direciona a água para uma cisterna e tem lá para limpeza, para uma série de coisas. Essa é uma alternativa.
13: Eu poderia dizer que uma caixa d'água é uma coisa baratinha, mas se você vai considerar a instalação, a caixa em si, tem gente que não pode.
14: Cara. É, já não é tão barato.
13: Então, eu acho que aí o poder público poderia dar uma, digamos assim, acessibilidade a reservatórios de água. Enquanto isso, meus amigos, vão usando aí panela, balde, bacia. Dá para comprar esses baciões aí, esses balde grande nessas lojas de valor pequeno ou no comércio em si, né?
11: Pipocando aí, ó, bairro João Pires, Cidade Alta, né? Também sem água, e o Simai não se manifestou sobre todo esse problemão que tá vendo na cidade.
14: Olha, atenção, Simai, acho que caberia uma informação.
13: Tá faltando com responsabilidade de alertar a comunidade. Aqui não pintou nenhum aviso ainda aqui na rádio, né?
11: Nenhum aviso hoje.
13: Nenhum aviso.
11: Nada.
13: Nenhum alerta.
14: Mas eu vi na rede social alertas do Simai, eu vi sim.
13: Só que hoje em dia a rede social praticamente é uma coisa que poucas pessoas dão atenção para aquilo que se joga ali, porque tem muito lixo, né? Você é um cara que busca informação. Você, o teu perfil, o nosso perfil. Buscar informação, claro. Né? Na própria rede social. Agora, a maioria da população, o dedinho ali funciona, nem dá bola. Né? É um assunto que não interessa. Tem gente que vai para a rede social para ver fotos. Se a foto não é atraente, ele não lê nada. Então, eu não quero aqui jogar...
14: Não, mas é verdade, você tem razão.
13: Água fria, né? Mas, pô, você tem aqui emissoras de rádio que tem 80% de audiência da população.
14: E 80 anos, né?
13: É. Então, 80% da população ouve rádio comprovadamente. Então, se você não usar esse meio instantâneo...
11: A gente está vendo agora pelo WhatsApp da rádio.
13: Você vai acabar sofrendo uma falta d'água aí, porque o Cibai não avisa, não alerta.
14: Olha, eu vi aqui um aviso da seguinte forma. Devido às fortes chuvas dos últimos dias e ao aumento do nível do Rio do Peixe, o Cimai está enfrentando dificuldades na captação de água. A grande quantidade de galhos, sedimentos e sujeira arrastada pela correnteza tem reduzido a vazão captada, comprometendo os níveis dos reservatórios de água tratada. Com isso, poderão ocorrer situações de baixa pressão ou desabastecimento temporário em alguns pontos das áreas urbanas Joaçaba, Erval e Luzerno. Cimai solicita a colaboração da população para que economize água e evite usos não essenciais.
11: Explicou, mas não explicou. Né? Aí, em vários bairros não tem água.
13: Você está passando a responsabilidade para a população.
11: Em vários bairros não tem água.
13: Economizem porque vai faltar.
14: É verdade. Concordo contigo.
11: Em vários bairros.
14: Bem colocado.
13: Eu avisei que ia faltar. É um alerta interessante, né? Mas dando assim uma previsibilidade.
11: Qual o motivo?
13: Qual é o motivo? Por que isso? O que, que eu estou fazendo para evitar esse tipo de coisa?
14: Muito bom.
13: Afinal de contas, no final do mês, tu tem que pagar a tua fatura integralmente. Se não pagar, eles te cortam a água.
11: Fato.
13: É uma coisa de uma mão só, né?
14: Não tenha dúvida.
11: A gente agradece aos ouvintes da Catarinense.
13: Aliás, um trabalho muito importante do Cimais o tempo todo. A qualidade de água que nós consumimos aqui é extraordinária, né? Totalmente aprovada. O valor não é dos mais caros do estado, não. O valor é interessante até. Só que daqui um pouquinho começa a falhar. O que está acontecendo?
11: 18:30. O Rádio Contato volta a seguir com outras notícias e informações. E vamos saber então o que aconteceu em Erval do Oeste na tarde de hoje.
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11: Muito bem, deixa bancado o aniversariante Nelson Paulo. Chegou o Lee Ricardo, né? Que
10: faz aniversário em maio.
11: Que faz aniversário em maio, já fez esse ano, né? Exato. E fala com a gente a partir de agora. Você está voltando com muitas informações hoje. Boa noite.
10: Exato, Amarildo. Acabamos aí o evento, né? Da divulgação, portanto, da assinatura da ordem de serviço para o início das obras de revitalização da Praça Engenheiro Daniel Olímpio da Rocha, conhecido como a Praça do Centro da cidade de Herval do Oeste. E nós falamos com o prefeito Ronaldo da Rosa, porque é realmente algo que muito significativo. Mais de 5 milhões e 400 mil reais em investimento. E o prefeito vai dar aí os detalhes dessa grande obra para a comunidade hervalense. Boa noite, prefeito.
24: Boa noite, Urli. Boa noite, Amarildo. Todos os componentes da bancada do Rádio Contato. É um momento histórico que a nossa cidade vive. Nós trabalhamos muito, sonhamos muito, pensamos muito e conseguimos hoje realizar um dentre muitos grandes sonhos que nós temos. Eu primeiro preciso fazer um grande agradecimento aqui ao nosso governador do estado, Jorginho Melo, a todas as lideranças políticas que nos auxiliam, né? Trabalhamos muito e eu me recordo até com certa emoção quando que a gente, há um tempo atrás, falava da praça, o pessoal dizia que era uma utopia. Não é utopia. Nosso município precisa vivenciar uma fase nova, uma fase de mais orgulho, uma fase de otimismo, uma fase boa que a gente está entrando. E nesse sentido aqui também, hoje estamos aqui dando a ordem de serviço dessa praça que vai ser o ponto de encontro das nossas famílias, o ponto de encontro da nossa comunidade. Vai ficar linda, é um projeto audacioso, um projeto arrojado. E nós queremos que esse seja o coração da nossa cidade, como ele efetivamente, em termos de território e localização, ele já é. Então, é um momento importante, reafirmo aqui o nosso agradecimento ao governador do estado. Esse foi o primeiro projeto que eu, quando eleito, solicitei a ele e ele autorizou a gente a fazer. Um investimento de 5 milhões e meio de reais e hoje se torna realidade e a obra já está iniciando. Já deve ter o canteiro de obras por aqui, a casinha já está ali, ó. Então, pro verão, se tudo correr bem, a gente vai com certeza poder usufruir desse espaço.
10: É um espaço também que vai marcar, de certa forma, a sua gestão, porque o espaço aqui em si vai passar por uma transformação total, prefeito.
24: Sim, vai ser uma obra nova, não vai ficar nada do que está aqui hoje, a não ser esse palco. e a gente vai fazer um espaço muito bonito, um espaço bem pensado, que é para que a nossa população sinta-se bem ao vir para a nossa praça, sinta-se acolhida e ele seja um espaço e um ponto aqui de referência para os municípios vizinhos.
0: Inclusive a Asa Delta aqui vai ser retirada. E em quanto tempo nós teremos essa praça entregue para a população?
24: A gente pediu para a empreiteira o máximo de agilidade possível, mas o tempo contratual é 9 meses, né? Então a gente tem, esse é o prazo contratual e a gente pediu para a empresa, dentro das possibilidades, diminuir e entregar o quanto antes essa obra aqui para a nossa comunidade.
0: Obrigado então ao prefeito Ronaldo Rosa, ao vivo aqui na programação do Rádio Contato. Amarildo, eu volto contigo.
11: Muito obrigado, Urli, pelas informações de Ervaldo Oeste, trazendo os detalhes. O Carlos Henrique já está olhando, está na página da Rádio Catarinense, em nossas redes oficiais, hein?
14: Urli publicou na página da rádio. Olha, se vocês quiserem ver como fica, como vai ficar a praça de Ervaldo Oeste, cara, eu fiquei impressionado, está muito lindo o projeto. Vai contemplar com aquilo que está aparecendo, com toda certeza. A obra vai ter muitas opções de esporte, de lazer, que é o objetivo, quadras. Caramba, fiquei bem impressionado ali, tá bonito mesmo.
8: É, quadra de futebol, o prefeito ainda quer introduzir, ele falou, acha um espaço que eu quero uma quadra de bocha também.
14: Ah, uma cancha de bocha.
8: É isso, uma cancha de bocha. Então, esse é um pedido aí particular do prefeito Ronaldo, mas enfim, vai ser realmente um atrativo para toda a comunidade.
14: Muito bom, parabéns prefeito, parabéns, porque tá muito bonito o projeto, tomara que saia como está aqui.
11: Paulo Rodrigues de Curitiba, obrigado pela audiência, boa noite a todo o pessoal que acompanha a nossa live via facebook.com. E agora vamos bater uma bolinha, porque hoje o programa está mais curto, né?
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11: Senhoras e senhores, está dando, digamos, o normal na Copa do Mundo? Vai pintar zebra ainda?
8: Pelo menos nessa fase de classificação, nós tivemos algumas zebras. Já na segunda fase, que é o 16avos, tem algumas seleções aí que não estão tomando conhecimento, como a própria Espanha hoje,
14: né? Quanto é
8: que
14: terminou, Canice?
8: 3-0,
14: jogando muito, pressionou o tempo
8: sufocou todo momento.
14: A Áustria não soube o que fazer.
8: Então ficou até barato o resultado de 3-0 para a Espanha, que já está garantida na próxima fase.
14: Fiquei preocupado os nossos laterais marcando o Yamal. Fiquei mal de ver o Yamal.
8: Ainda que o Yamal, ele cai pelo lado do Douglas Santos, que é o melhor lateral esquerdo, porque em cima do Danilo ele ia bailar à vontade.
11: Ia ser uma noite de festa. Mas aí é o que eu digo, né?
8: Vamos ver os cruzamentos também.
11: Você dobra a marcação, né? Os times africanos, em todos os atletas que se destacavam do adversário, sempre marcação dobrada, né?
8: Mas se tiver Brasil e Espanha, eu tenho a estratégia certa para parar o Yamal.
14: Claro.
8: Coloca o Neymar, ele é apaixonado pelo Neymar. Ele não vai jogar bola, ele vai ficar admirando.
14: E o Ancelotti conhece futebol espanhol?
8: Conhece. Nossa. Eu acho que o que mais conhece, né?
14: Então.
8: Mas o Yamal deu em entrevistas recentes essa declaração, né? Que para ele, assim, o melhor do que ele viu jogar é o Messi, mas que ele tem um carinho, uma paixão e admiração pelo futebol é o Neymar.
14: Agora, a Espanha estava devendo uma apresentação, né? E hoje veio com tudo. Ela estava mal, assim como Portugal, que joga hoje, né?
11: Daqui a pouco, 8 da noite contra a Croácia.
14: Portugal, Croácia também está devendo uma apresentação ainda. A tendência é esses times com bons jogadores entregar um futebol melhor, né?
8: Nós tivemos na primeira fase esse confronto dos, vamos dizer assim, do ranking da FIFA. Entre os 10, nós tivemos Marrocos e Brasil.
14: Só, né?
8: Agora nós temos um Portugal e Croácia que é de um nível top também, né?
14: Também.
8: Então vai
14: também
8: ser um jogão de bola, bom pra curtir.
11: Exatamente. Hoje eu vi um trecho da entrevista do Hendrick, né? Eu achei ele muito maduro quando ele disse assim, as opções do Ancelotti para a saída do
14: Paquetá.
11: Do Paquetá, que pra mim não vai fazer falta pra seleção,
14: pra mim também
11: não tava jogando nada.
8: Acompanhando o Latour.
11: Ele diz assim, não fará para mim, fará pelo time. E é isso que o Ancelotti tem feito. Ele tem feito pelo time, né? Para a seleção, ele disse que a seleção não joga por um mais, joga pelo grupo. Gostei muito.
14: Uma outra coisa que está muito legal, são vários aspectos positivos dessa Copa, né? Lamentavelmente, agora nós teremos alguns jogos no calor de escaldar e o Brasil vai jogar ali em Nova Jersey, Nova York, que é o assim chamado estádio, com um calor previsto acima dos 35 graus. Então vai complicar um pouco. Mas casa cheia o tempo todo, hoje de novo, lotação completa. Havia um temor em relação à compra de ingresso. Lembra como falava? Ah, tem um monte de ingresso que não foi vendido, mas as casas estão cheias sempre. Outra coisa, a briga pela artilharia está demais, né?
11: Isso aí. E um outro ponto que eu queria tocar, né? A UEFA não adotará a Lei Vini Júnior, a UEFA, né? Mas a FIFA adotou a Lei Vini Júnior. Porque Almiron e Ingapié foram expulsos durante a Copa por taparem a boca enquanto se dirigiam de maneira ofensiva diante dos seus rivais.
14: É verdade.
11: Isso não pode ser admitido em espécie alguma, né? Em lugar nenhum do mundo e em nenhum campeonato também.
14: Vale falar dos times brasileiros? Alguém está com saudade do Campeonato Brasileiro?
11: No momento não, mas estou com expectativa.
8: Mas eles têm que treinar e treinar e treinar, né?
11: Para melhorar o nível
8: do mundo para o Campeonato Brasileiro. Mas só para, você falou ali dos ingressos, desde o início da semana do jogo da seleção já está esgotado. Pois contra a Noruega, apenas alguns camarotes tinham, né, disponível, e agora também fica essa discussão. Quem entra no lugar do Paquetá? Danilo Santos? O próprio Hendrick, de repente, para trazer o Matheus Cunha, Martinelli? Eu vou de Douglas Santos.
11: Também vou.
8: De Douglas Santos, não.
14: Danilo Santos. Eu também voto no Danilo
11: Santos. O volante do Botafogo.
14: Isso. Ele é muito bom jogador.
11: Tu tem 10 segundos para dar notícia do Vasco.
14: Não, mas que o filho enteado da Leila, que é a presidente do Palmeiras, assumiu o Vasco da Gama, o Lamáquia.
11: Aham.
14: Uma notícia boa.
11: Uma notícia boa, tem bala na agulha.
14: Tem.
11: Dinheiro, digamos. A gente volta daqui a pouco.
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0: gere a realização de mais competições esportivas. Rita Vaz apresenta indicações solicitando obras para o bairro Jardim Alvorada e Santa Teresa. Diego Bairros comenta a realização da audiência pública que vai acontecer em Joaçaba para tratar da concessão e duplicação de rodovias federais. Eu sou Adriana Panizzi e estes são alguns dos destaques da edição de hoje. Fiquem com a gente.
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0: Iniciamos falando em infraestrutura. A vereadora Rita Vaz apresentou indicação na qual sugere a realização de obras para o bairro Jardim Alvorada e também para o Santa Teresa.
2: O bairro Jardim Alvorada é um bairro que recentemente teve uma pavimentação e a partir do momento de certas ruas pavimentadas, houve alguns bueiros, né, bocas de lobo que a gente pode chamar, que não estão fazendo serviço que é a drenagem da água da chuva. Então eu estive lá no local e nós estamos com um problema muito grande no bairro Jardim Alvorada com relação aos bueiros localizados na Avenida Ayrton Senna da Silva. Então, para vocês terem uma ideia, esses bueiros eles foram, né, ou por terra, por cimento, às vezes também o próprio asfalto da rua que foi feita acima desses bueiros estão entupidos. E a água da chuva, né, nós vamos ter aí um inverno bem chuvoso, acaba não drenando por esses bueiros, entrando então na via e subindo pela calçada e invadindo os terrenos dos moradores ali naquela região, escoando diretamente no bairro Santa Teresa. Então, assim, olha o tamanho do transtorno, tanto para os moradores do bairro Jardim Alvorada, tanto para os moradores do bairro Santa Teresa. E nós fomos contactados pelos moradores, né, eu estive lá no bairro, eu fiz vídeo, já acionei a infraestrutura e essa questão, os moradores estão desde 2022 solicitando, né? Então aqui eu faço também um apelo em nome dos moradores para que o executivo resolva o quanto antes, porque cada vez que dá a chuva, né, que ela vem um pouco mais de volume, os moradores já começam a ficar preocupados. Então fica aqui junto com os moradores o meu pedido. No bairro Jardim Alvorada também nós temos a questão da sinalização de algumas ruas, né? Então a gente sabe que tem ruas naquele local que elas não possuem placa e nem a localização no Google Mapa, ficando as pessoas que têm que, né, se direcionar até lá, principalmente as entregas, bem confusas. Então eu fiz um protocolo, fiz a indicação para que o executivo resolva, né, e que os moradores tenham ali uma localização certa para indicar para as pessoas que têm que chegar até o local.
0: E agora vamos falar de esportes. O vereador Alcione Marquezine sugere, também através de uma indicação, que a Prefeitura de Joaçaba estude a viabilidade de promover eventos esportivos nas comunidades do interior, nos moldes dos jogos interbairros, com o objetivo de ampliar o acesso às práticas esportivas e também fortalecer a integração.
3: Eu estou solicitando ao executivo e ao setor do esporte para que seja feito mais campeonatos interioranos, do tipo assim, práticas esportivas, porque o interior hoje não temos esportes, não temos, então onde que temos que levar esses campeonatos? Nas comunidades, uma confraternização entre comunidades. Eu vejo em outros municípios, os municípios fazem esses tipo de eventos, de campeonatos de futebol de campo, futebol suíço, aonde que dá várias equipes, cobrando da Secretaria do Esporte que seja providenciado mais esse tipo de campeonato, como na cidade também. Agora tem um de futebol em salão, aonde que teve só 5 equipes. Não sei por que também que só teve 5 equipes. Aonde que uma cidade igual a Joaçaba ter só um campeonato com 5 equipes é muito pouco.
0: Vereador, inclusive já existia em Joaçaba antigamente esses campeonatos, tanto no interior como também nos bairros, né? Então a ideia seria que isso fosse retomado.
3: Exatamente. Esses interioranos, antigamente que tinha nos interior, que seja tomado de volta, que seja feito uma com as comunidades, reuniões com as comunidades, aonde que tem como promover esse tipo de campeonato. Só que a Secretaria do Esporte tem que ter uma equipe que faça isso. um campeonato bem organizado.

0: organizado, interiorano, aqui mesmo, aqui na cidade, temos quadras de futebol de salão aqui no município, aonde que podem ser aproveitadas essas quadras.
1: E agora vamos falar de saúde. Almir Pastore disse que recebeu reclamações em relação ao atendimento prestado em uma unidade de saúde de Joaçaba. Ele destacou a importância de que o serviço possa ser mais humanizado.
2: Exatamente, eu acredito e entendo e gostaria que todo o serviço público ele fosse bem feito, as pessoas fossem bem atendidas. E um caso me chamou a atenção quando fui procurado no dia de hoje, num atendimento relacionado à saúde, foi uma situação presenciada, não foi nem um atendimento a essa pessoa, quando o atendimento, o trabalho, ele foi mal feito. A pessoa foi mal atendida, ela não foi atendida adequadamente, principalmente na área da saúde, quando as pessoas buscam atendimento, já com alguma situação de saúde muitas vezes complicada. E que a pessoa, ao invés de ser bem encaminhada, ser bem atendida, ter um atendimento direcionado, ela foi mal atendida, no sentido de vocabulário, de palavras. Então, se fala que principalmente em hospital e posto de saúde, o trabalho ele deve ser um tanto humanizado para, por mais que o atendimento ele não seja no horário certo, não seja naquele dia, mas a pessoa possa ter um alento, possa ter um conforto ali e possa ter uma palavra muitas vezes de paz, né? E nesse caso aqui, a pessoa ela foi mal atendida no sentido de conversa. De fala mesmo.
1: Daria para dizer em qual unidade isso teria acontecido, vereador?
2: Exatamente no ISF da Vila Pedrini. Eu não posso me negar de levar adiante essa situação, porque é uma situação que acredito que a secretária, acredito que a pasta, ela possa estar orientando, e digo mais, quem sabe para algumas pessoas que atendem a saúde, não quero dizer que, quero acreditar que não sejam muitas, mas que a própria secretaria possa estar orientando e quem sabe até dando algum curso para que o atendimento ele possa melhorar.
1: Por iniciativa e reivindicação da Câmara de Vereadores de Joaçaba, o município foi incluído no roteiro de audiências públicas promovidas pelo governo federal para discutir a concessão e também a duplicação de trechos de rodovias federais. Entre eles, um trecho da BR-282, uma das principais vias de ligação do Oeste Catarinense. Mais detalhes sobre esta audiência pública, quem traz é o vereador Diego Bairros.
3: Adriana, a Câmara se mobilizou, nós elaboramos um ofício, encaminhamos a NTT e também a bancada catarinense, porque algumas pessoas têm dito que pode ser que essa obra não saia, pode ser que a concessão não saia. Mas eu tenho reforçado no Legislativo que mesmo que isso seja apenas uma situação eleitoreira, mesmo que não saia a concessão, ou se sair, enfim, independente da condição, toda vez que se discutir a concessão da 282, Joaçaba precisa ter lugar à mesa para discutir. Então, a partir desse entendimento de que nós precisamos fazer parte dessa discussão, é que nós elaboramos um ofício, todos os colegas assinaram junto e fizemos a defesa na NTT, inclusive em reuniões, pedindo para que Joaçaba seja sede de uma audiência pública para discutir as intervenções que nós entendemos que são importantes na 282. Seja a construção de faixa dupla, seja a construção de novos trevos, de passarelas, de duplicação, das marginais, enfim, todas as demandas, não somente de Joaçaba, mas de todos os municípios, desde Vargem, né, até Campos Novos, todos os municípios que são transpassados pela 282 serão convidados para essa audiência pública de Joaçaba, que já está marcada para o dia 8 de julho. Então, justamente para que a gente discuta esse assunto. Repito, independente da condição, se vai sair ou não, toda vez que esse tema vier à tona, Joaçaba precisa ter um lugar à mesa e o Legislativo tem garantido isso.
1: Relembrando então, a audiência pública em Joaçaba será na próxima quarta-feira, dia 8, a partir das 14h, na UNOESC. Nós vamos encerrando por aqui esta edição, desejando a todos vocês uma boa noite e uma excelente sexta-feira. Câmara de Vereadores de Joaçaba, trabalhando com você e para você.
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5: Adriana, muito obrigado. Boa noite, bom final de semana para você. 18 horas e 57 minutos. Vamos falar de segurança pública a partir de agora.
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5: Muito bem, Olí Ricardo, seja bem-vindo agora à segurança pública desta quinta-feira, meu amigo.
7: Ô, Amarildo, trago aqui como destaque essa situação que ocorreu no município de Campos Novos. Ontem nós relatamos, né, um acidente na 470. Nós tínhamos aí a informação onde quatro pessoas que foram a óbito e, infelizmente, também confirmada ontem mesmo a quinta vítima fatal de um grave acidente envolvendo um carro e um caminhão, né, na 470, ali próximo, né, do distrito da Encruzilhada. Então, as nossas condolências às famílias. Também trazendo outra informação, onde nós tivemos ainda na cidade de Campos Novos uma idosa que ficou ferida após ser atropelada no final da tarde de ontem na Avenida JK em Campos Novos. O acidente ocorreu por volta das 18 horas, mobilizando equipes do SAMU, Corpo de Bombeiros, Polícia Militar e voluntários do Grupo Anjos da Vida. Quando as equipes do SAMU chegaram ao local, a vítima já recebia os primeiros socorros prestados pelos integrantes do grupo e por policiais militares que passavam pela avenida no momento do acidente. Apesar da violência do impacto, a idosa estava consciente e orientada durante a avaliação. Os socorristas identificaram suspeita de fratura no membro superior esquerdo e também nos arcos costais. O protocolo de atendimento ao trauma foi realizado pelo Corpo de Bombeiros. Após a estabilização, a vítima foi encaminhada pela equipe da Unidade de Suporte Básico do SAMU ao Hospital Dr. José Atanásio. As circunstâncias do atropelamento, elas não foram informadas. E também nós tivemos agora, para finalizar, o motorista de um Ford Ka passou mal após uma colisão contra um Fiat Strada na manhã desta quinta, na SC-452 em Monte Carlo. A batida ocorreu por volta das 7h40, sentido Freiburgo. Após o impacto, os veículos foram parar fora da pista. O Corpo de Bombeiros foi acionado e constatou no local que o homem apresentava aí taquicardia, nervosismo, sendo atendido e encaminhado ao Hospital Nossa Senhora da Salete para avaliação médica. O condutor da picape estava consciente e não apresentava lesões aparentes, permanecendo no local. Após o atendimento, a guarnição realizou a limpeza da pista e acionou a Polícia Militar Rodoviária Amarildo Monteiro.
5: Muito obrigado, Orly, pelas informações ao vivo aqui no nosso Rádio Contato de hoje. Em nome da equipe, agradecemos. Fique aí com a Voz do Brasil. Boa noite.
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9: Olá, boa noite.
4: Boa noite para você que nos acompanha em todo o país.
9: Quinta-feira, 2 de julho de 2026.
4: Vamos ao destaque do dia: investimento em infraestrutura.
9: Ferrovia Transnordestina vai receber mais 600 milhões de reais para acelerar as obras.
4: Hoje, no Ceará, foram entregues mais 101 quilômetros de trilhos e novos vagões para o transporte de grãos e fertilizantes.
9: Presidente Lula destaca a importância da ferrovia que vai ligar o Piauí ao porto de Pecenha, atravessando 53 municípios nordestinos.
10: Essa é uma estrada de ferro vital para a perspectiva de desenvolvimento dessa região.
4: E ainda, integração do São Francisco.
9: Inaugurado o túnel Major Salles, que vai levar a água da Paraíba ao Rio Grande do Norte. Pablo Mundim.
11: Com 6,5 km de extensão, a estrutura recebeu investimentos de mais de 85 milhões de reais e terá capacidade para transportar até 20 metros cúbicos de água por segundo.
4: E hoje nós vamos falar sobre a relação entre o Bolsa Família e a saúde dos beneficiários.
9: Pesquisa aponta que menos bebês nascem nascem abaixo do peso e também menor risco de morte por causas relacionadas à gravidez e ao parto. Luana Karen.
12: O risco de morte por doenças cardiovasculares diminuiu 4% entre beneficiários do Bolsa Família. As hospitalizações por abuso de álcool e outras drogas caem 17%.
4: Na apresentação da Voz do Brasil, Mariana Jungmann e Luciano Seixas.
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4: Entregas na saúde e na educação.
9: Em Juazeiro do Norte, no Ceará, ônibus escolares e unidades odontológicas móveis estão sendo destinadas a municípios do estado.
4: O repórter Nazi Brum tem os detalhes ao vivo aqui no estúdio da Voz do Brasil. Boa noite, Nazi.
13: Olá, boa noite, Luciano, Mariana, ouvintes da Voz do Brasil. Olha, são 40 novos ônibus escolares que vão para o transporte escolar em 40 municípios do estado. Um investimento de 18 milhões de reais por meio do novo programa de aceleração do crescimento Novo PAC. Os veículos contam com equipamentos de segurança e todos possuem ar-condicionado, o que dá mais conforto para as crianças. No total, o governo do Brasil prevê a entrega de 1.500 ônibus escolares em todo o país no programa de renovação de frota. Já na área da saúde, o Ceará está recebendo 29 unidades odontológicas móveis que vão fornecer atendimento em áreas remotas ou de difícil acesso. Essas unidades realizam procedimentos clínicos, ações de prevenção e promoção da saúde bucal, ampliando o acesso à população aos serviços do Sistema Único de Saúde. E o presidente Lula participa daqui a pouco dessas entregas lá em Juazeiro do Norte. Mariana e Luciano.
9: Obrigada, Nazi Brum, pelas informações ao vivo aqui na Voz do Brasil.
4: Uma obra estratégica que promete reduzir custos no transporte e aumentar a competitividade do Brasil.
9: Também lá no Ceará, o presidente Lula entregou hoje mais 100 quilômetros da ferrovia transnordestina.
4: Quando pronta, ela vai transportar mais de 30 milhões de toneladas de cargas por ano, integrando o Nordeste aos principais corredores logísticos do país.
14: A bordo de um trem, o presidente Lula visitou as obras da Transnordestina no Ceará e entregou mais 101 quilômetros da ferrovia, no trecho entre Acopiara e Quixeramobim. Também foram entregues 100 novos vagões graneleiros fabricados pela indústria nacional para o transporte de grãos e fertilizantes. Outros 433 ainda serão produzidos. Lula anunciou também investimentos de 600 milhões de reais para acelerar a execução da obra e destacou o impacto da ferrovia no desenvolvimento econômico da região.
10: Essa é uma estrada de ferro vital para a perspectiva de desenvolvimento dessa região. Ela envolve o estado do Piauí, envolve o estado de Pernambuco, envolve o estado do Ceará. Mas o Rio Grande do Norte disse que é um pedacinho dela também. Alagoas, que é um pedacinho da estrada de ferro, Rio Grande do Norte, que é um pedacinho. Se isso aqui der certo, vai ter um pedacinho para todo mundo, porque essa é a obrigação nossa de levar possibilidade de desenvolvimento para as pessoas desse país.
14: Com a entrega dos novos trechos, a ferrovia passa a contar com 777 quilômetros concluídos. Quando finalizada, em 2027, a Transnordestina terá 1.206 quilômetros de extensão, desde o Piauí até o Ceará, atravessando 53 municípios nordestinos e consolidando um novo eixo logístico. Dos 15 bilhões de reais estimados para concluir a obra, a ferrovia recebeu 11 bilhões até maio deste ano. O ministro dos Transportes, Jorge Santoro, lembra que investir em ferrovias é melhorar a vida da população.
15: Ferrovia cria um fenômeno chamado aglomeração. Juntar atividades econômicas, juntar equipamentos públicos, reduzindo o custo, aumentando a produtividade, melhorando a vida das pessoas.
14: A Transnordestina terá capacidade para transportar mais de 30 milhões de toneladas de carga por ano, reduzindo o custo com transporte e fortalecendo o escoamento de grãos, fertilizantes, combustíveis cimento e minério. Reportagem Graziele Bezerra.
16: E hoje o presidente Lula esteve em Luiz Gomes, no Rio Grande do Norte, para inaugurar o túnel Major Salles, uma das obras mais importantes do ramal do Apodi, que vai levar água ao oeste do Rio Grande do Norte e reforçar a segurança hídrica da região.
17: O ramal do Apodi vai beneficiar cerca de 750 mil pessoas em 54 municípios dos estados do Rio Grande do Norte, Paraíba e Ceará.
11: Com 6,5 km de extensão, o túnel Major Salles vence o trecho mais complexo do ramal do Apodi e faz a ligação entre a Paraíba e o Rio Grande do Norte. A estrutura recebeu investimentos de mais de 85 milhões de reais e terá capacidade para transportar até 20 metros cúbicos de água por segundo. O ramal faz parte do projeto de integração do Rio São Francisco e, quando concluído, vai beneficiar cerca de 750 mil pessoas em 54 municípios do Rio Grande do Norte, Paraíba e Ceará. Uma obra complexa que vai levar água e desenvolvimento para a região, disse o ministro da Integração e do Desenvolvimento Regional, Valdez Góes.
18: O ramal do Apodi foi R$1,5 bilhão. Só o túnel Major Salles foi mais de 80 milhões de reais para fazer, para a água chegar, matar a sede e produzir emprego e renda.
11: Mais do que uma grande obra de engenharia, o túnel representa esperança para uma região marcada por longos períodos de estiagem. A chegada das águas do Velho Chico significa mais segurança para o abastecimento das cidades, fortalecimento da agricultura e melhores condições de vida para quem convive há décadas com a seca. A ministra da Casa Civil, Miriam Belchior, lembra que foram anos de empenho para realizar o maior projeto hídrico do país.
19: Nós fizemos um número gigantesco de reuniões para resolver problemas. Quantas vezes eu sobrevoei o Eixo Norte, o Eixo Leste para ver o andamento das obras. Foram muitos anos para a gente garantir que essas obras estejam hoje beneficiando a população aqui do Rio Grande do Norte.
11: O túnel Major Salles integra o trecho final do ramal do Apodi. Ao todo, o projeto de integração soma 477 quilômetros de canais em dois eixos. Com a obra, 12 milhões de pessoas vão ser beneficiadas em 390 municípios de Pernambuco, Paraíba, Ceará e Rio Grande do Norte. É água para a população do semiárido, mais produção e mais dignidade a quem sempre precisou conviver com a escassez e a fome, disse o presidente Lula.
10: Eu fico imaginando a quantidade de séculos que o povo do semiárido espera água. A seca é um fenômeno da natureza que a gente não briga com a natureza. Mas a fome, por conta da seca, é falta de credibilidade e de caráter de quem governa o país ou os estados.
11: No Rio Grande do Norte, o governo do Brasil também entregou 20 ônibus escolares por meio do novo PAC. Os veículos vão reforçar o transporte de estudantes, principalmente nas áreas rurais. Reportagem Pablo Mundim.
16: As empresas estatais federais brasileiras tiveram um lucro de quase 170 bilhões de reais em 2025.
17: Um aumento de 45% em relação ao ano anterior.
16: Mais recursos e também mais investimentos para políticas públicas de apoio ao cidadão.
20: O lucro acumulado em três anos se aproxima dos 484 bilhões de reais. Os dados estão no relatório agregado das empresas estatais de 2025, divulgados nesta quinta-feira pelo Ministério da Gestão. Quase 5% de toda a riqueza produzida no país foi resultado de investimentos das estatais federais. 2025 também marca o crescimento dos investimentos dessas empresas. São 115 bilhões e 900 milhões de reais, um aumento de 115% comparado a 2022. A Conab, por exemplo, executou o maior programa de aquisição de alimentos da história. Foram compradas aproximadamente 88 mil toneladas de alimentos em 2025. E a Petrobras atingiu a maior produção de petróleo desde quando foi criada. De acordo com a secretária de Coordenação e Governança das Empresas Estatais, Elisa Leonel, para além do lucro expressivo e da contribuição com o orçamento do país, o impacto social dessas empresas é bem claro no dia a dia da população brasileira.
0: a Embrapa com a pesquisa agropecuária, que gera uma segurança alimentar e uma produtividade no campo brasileiro inestimável, as empresas hospitalares que têm prestado apoio fundamental ao SUS, são cerca de 51 hospitais nas redes hospitalares de empresas estatais federais, e os aeroportos regionais, por exemplo, que a Infraero gere e que são necessários num país de dimensão continental.
20: Outro ponto de destaque é a atuação de estatais como o Serpro, que usa as melhores tecnologias para garantir soberania digital, processando e armazenando em território nacional os dados dos brasileiros. Reportagem Carlos Oliveira.
17: O Bolsa Família traz impactos na saúde dos beneficiários.
16: Foi o que mostrou estudos da Fiocruz com organizações parceiras.
17: O risco de morte materna, por exemplo, é 30% menor entre quem é atendido pelo programa.
21: Reduzir a pobreza faz bem para a saúde. A conclusão é de um conjunto de pesquisas da Fiocruz, que analisou os impactos do Bolsa Família na saúde dos beneficiários ao longo dos últimos 10 anos. Os dados foram divulgados em revistas científicas e mostram a relação entre o programa de distribuição de renda e a redução da mortalidade e da incidência de diversos tipos de doenças em populações vulneráveis, como exemplificou o pesquisador da Fiocruz, Maurício Barreto.
22: Desde a mortalidade materna, a mortalidade infantil, a nutrição infantil, a doenças infecciosas como a tuberculose, HIV/AIDS, hanseníase, né? Ficou muito sólido a ideia de que há um efeito positivo do Bolsa Família na saúde da população brasileira.
21: Entre mais de 4 milhões de bebês nascidos vivos, as gestantes beneficiadas pelo Bolsa Família apresentaram uma probabilidade 11% menor de ter bebês com baixo peso. E o risco de morte por causas relacionadas à gravidez e ao parto foi até 31% menor em comparação com aquelas que não recebiam o benefício. Segundo os pesquisadores, o resultado está associado ao maior acesso ao pré-natal e aos serviços de saúde estimulados pelas condicionalidades do programa. Como explica Rafael Osório, secretário de Avaliação, Gestão da Informação e Cadastro Único do Ministério do Desenvolvimento e Assistência Social, Família e Combate à Fome.
23: As gestantes têm que fazer o pré-natal, as nutrizes têm que levar suas crianças recém-nascidas para fazer o acompanhamento do desenvolvimento, a medição do peso e da altura para saber se a criança está se desenvolvendo bem, a vacinação, a condicionalidade. Ela traz a família para o serviço.
21: Ainda entre os achados das pesquisas, está que o risco de morte por doenças cardiovasculares diminuiu 4% entre beneficiários do Bolsa Família. As hospitalizações por abuso de álcool e outras drogas caem 17%. Já os riscos de desenvolvimento de HIV caem 41%, enquanto a probabilidade de morte pela doença é 39% menor. No caso da tuberculose, beneficiários do Bolsa Família tiveram incidência 41% menor da doença. As pesquisas utilizaram dados do Cadastro Único para programas sociais do governo federal, referentes a cerca de 96 milhões de cidadãos brasileiros, cruzados com informações sobre nascimentos, hospitalizações, notificações de doenças e óbitos. Reportagem Luana Karen.
16: E foi lançada hoje também a terceira edição da Pesquisa Nacional de Saúde 2026.
17: O estudo realizado pelo IBGE e Ministério da Saúde vai investigar o estado de saúde, hábitos de vida e utilização dos serviços de saúde em mais de 140 mil domicílios do país.
16: A edição deste ano traz novidades como a coleta de biomarcadores, como sódio, colesterol, hemoglobina glicada, além de sorologia para chikungunya.
17: A pesquisa começa a ser feita na segunda-feira, dia 6 de julho. E os resultados vão orientar políticas públicas, apoiar a gestão do Sistema Único de Saúde e monitorar metas nacionais na área.
16: O governo do Brasil segue com ações humanitárias na Venezuela, atingida por terremotos que já causaram a morte de mais de 2 mil pessoas.
17: Um hospital de campanha da Marinha foi montado em La Guaira e equipes brasileiras estão oferecendo atendimento, incluindo internação, módulo pediátrico e estrutura voltada a doenças infecciosas.
16: A capitão de Mar e Guerra, Marisa Martins, fala sobre a estrutura de atendimento.
1: A gente tem uma capacidade agora, nesse momento, de até 20 internações por até 48 horas. Temos uma capacidade de 2 leitos de CTI. Conseguimos fazer em torno de 150 atendimentos dia. Temos um pequeno centro cirúrgico que a gente consegue fazer pequenos procedimentos. Porque a gente está vendo muito nesse momento, desde quando a gente chegou até agora, são os pós-traumas, né? Que não tiveram assistência depois que foram atendidos, primeiro atendimento, e foram embora. Então a gente está pegando essa segunda fase, pessoas que já são de doenças crônicas, diabéticos, hipertensos.
17: O governo federal também tem transportado toneladas de insumos em saúde e purificadores de água até a Venezuela.
16: A exportação de produtos de defesa brasileiros ultrapassou US$1,8 bilhão no primeiro semestre do ano.
17: Uma alta de 29% se comparado ao mesmo período de 2025.
16: Os produtos já chegaram a 150 países por meio de 130 empresas exportadoras.
17: Entre os produtos exportados estão aeronaves, armamentos leves, munições e serviços de engenharia.
16: Para o secretário de Produtos de Defesa do Ministério da Defesa, Heraldo Luiz Rodrigues, esse crescimento foi impulsionado por ações de incentivo do governo do Brasil.
2: Nós estamos investindo bastante, não só a defesa, mas todos outros ministérios investem também na aplicação de recursos para desenvolvimento tecnológico das nossas empresas de defesa. Esse desenvolvimento, ele capacita as empresas a terem produtos no estado da arte para poder ser vendido. Então, produtos de defesa com alta qualificação e com boa operacionalidade para uso. Então, isso começa aí um processo de fortalecimento das indústrias.
17: Mais de 64 mil procedimentos médicos e sociais foram realizados pela Força Aérea Brasileira em regiões de difícil acesso na Amazônia.
16: A Operação Excelsior percorreu uma rota estratégica pelo interior do Amazonas e do Pará para levar atendimento especializado e exames.
3: O exercício de campanha de emprego de logística, saúde e intendência operacional, o Excelsior 2026, realizou 64.119 procedimentos médicos e sociais em comunidades de difícil acesso, levando atendimento especializado, exames e suporte à população ribeirinha. A ação foi realizada em parceria com a organização não governamental Voluntários do Sertão e percorreu uma rota estratégica pelo interior da Amazônia, passando pelos municípios de Itacoatiara e Parintins, no estado do Amazonas, e chegando na etapa final em Oriximiná. O brigadeiro médico Alexandre de Araújo Melo, comandante do exercício, traz mais detalhes.
6: Os principais desafios foram as grandes distâncias e dificuldades de acesso na Amazônia, o elevado volume de pacientes, a necessidade de assistência multidisciplinar, a limitada oferta local de exames e procedimentos especializados e a garantia da continuidade do cuidado. Esses desafios foram superados por meio de planejamento logístico integrado, emprego de estruturas temporárias de atendimento, atuação de equipes multiprofissionais, mobilização de especialistas e equipamentos, utilização de telemedicina e articulação com as redes locais de saúde para encaminhamento e acompanhamento dos casos mais complexos.
3: Para atender essas comunidades, a FAB mobilizou um hospital de campanha e uma estrutura de apoio logístico capaz de transportar equipamentos, medicamentos e profissionais de saúde para a região. Balsas da Comissão de Aeroportos da região amazônica foram utilizadas no transporte de materiais, enquanto equipes de apoio garantiram a montagem e o funcionamento da estrutura. Além do atendimento médico, a operação contou com ações de acolhimento social e assistência religiosa, oferecendo apoio aos moradores e também às equipes envolvidas na missão. Reportagem Gabriel Pinheiro.
17: Já está em funcionamento a plataforma informa.br para facilitar o acesso a informações públicas do Poder Executivo Federal.
16: Criada pela Controladoria Geral da União, a ferramenta utiliza inteligência artificial para localizar dados disponíveis em diferentes portais do governo e assim apresentar os resultados em um único ambiente.
17: Pelo informa.br, o cidadão pode pesquisar informações sobre áreas como saúde, educação, transporte, segurança e benefícios sociais.
16: Caso o conteúdo não esteja disponível, também é possível registrar e acompanhar pedidos diretamente pelo sistema.
17: Saiba mais sobre a nova plataforma em informabr.cgu.gov.br.
16: Aprender uma nova língua de forma gratuita e direto pelo celular ou computador já é uma realidade para muitos brasileiros que utilizam o MEC Idiomas.
17: A plataforma ultrapassou as 560 mil matrículas em todo o país.
16: O programa do Ministério da Educação agora vai ser integrado ao programa Idiomas Sem Fronteiras para ampliar o acesso dos estudantes.
5: O MEC Idiomas ultrapassou a marca de 564 mil matrículas ativas em todo o país. A plataforma gratuita do Ministério da Educação oferece cursos de inglês e espanhol em formato online, com aulas que vão do nível básico ao nível avançado e podem ser acessadas pelo portal ou aplicativo. Do total de matrículas, mais de 426 mil são para cursos de inglês e cerca de 138 mil para espanhol. Os estudantes têm acesso a teste de proficiência, trilhas de aprendizagem, exercícios, recursos de inteligência artificial para praticar conversação e comunidades de estudo. A plataforma vai ser integrada ao programa Idiomas Sem Fronteiras, fortalecendo a Política Nacional de Ensino de Línguas. A iniciativa busca ampliar o acesso gratuito ao aprendizado de idiomas, melhorar a proficiência dos estudantes e apoiar a formação acadêmica e profissional em todo do país. Para se inscrever, acesse gov.br/MEC. Claudimário Carvalho, para a Voz do Brasil.
17: O aplicativo pode ser baixado pelos sistemas iOS ou Android. Já a plataforma pode ser acessada pelo site mecidiomas.mec.gov.br.
16: E as inscrições para o ProUni, o Programa Universidade para Todos, abrem no dia 7 de julho.
17: O programa é destinado a quem procura vaga em instituição de ensino superior privada.
16: Saiba quem pode participar.
7: O Ministério da Educação publicou o edital do processo seletivo do Programa Universidade para Todos, o ProUni, para o segundo semestre de 2026. As inscrições são gratuitas e estarão abertas de 7 a 10 de julho, exclusivamente pela internet no endereço acessounico.mec.gov.br. Para se inscrever, é necessário ter completado o ensino médio e ter participado das edições de 2024 ou de 2025 do Exame Nacional do Ensino Médio, o Enem. No exame, o candidato deve ter tirado, no mínimo, 450 pontos na média das 5 provas, sem ter zerado a redação. O edital veda a inscrição para quem declarou ter participado do Enem na condição de treineiro, ou seja, para quem fez o exame apenas para autoavaliação antes mesmo de concluir o ensino médio. Para fins de classificação e pré-seleção no ProUni, será utilizada a edição do Enem em que o estudante conseguiu a melhor média. O resultado da primeira chamada vai ser divulgado no dia 15 de julho no endereço acessounico.mec.gov.br/ProUni. Já a segunda chamada sairá no dia 5 de agosto. Reportagem Júlio César de Oliveira.
17: Mais investimento na educação superior no país.
16: O Ministério da Educação anunciou mais 90 milhões de reais para fortalecer as universidades federais.
17: No total, 70 milhões de reais vão ser destinados às ações de extensão universitária. Os recursos vão ser distribuídos entre 69 universidades federais e poderão financiar atividades que aproximem o ensino da comunidade.
16: Outros 20 milhões de reais vão ser destinados à criação de cuidotecas, espaços de acolhimento para crianças que funcionarão no período noturno.
17: Mais brasileiros no mundo digital.
16: Pesquisa do IBGE revela que no ano passado 95% dos lares brasileiros tinham internet.
17: É o maior percentual da pesquisa, com um aumento de 1,3 ponto percentual em relação ao ano anterior.
16: O crescimento foi mais acelerado nas áreas rurais e a região norte apresentou o maior aumento no percentual de domicílios com banda larga fixa.
17: A conexão discada, aquela feita pela rede de telefone, foi de apenas 0,2% no Brasil.
16: De acordo com o Ministério das Comunicações, pela primeira vez, mais de 90% da população com 10 anos ou mais utilizou a internet.
17: E essas foram as notícias do Governo do Brasil.
16: Uma realização da Secretaria de Comunicação Social da Presidência da República.
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16: Fique agora com as notícias do Poder Judiciário e do Congresso Nacional. Boa noite.
17: Boa noite para você, até amanhã.
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4: STF homologa plano de reestruturação da Comissão de Valores Mobiliários.
9: STJ restabelece condenação da banda Aviões do Forró ao pagamento de danos morais por uso não autorizado de música.
4: Para a Justiça do Trabalho, motorista de ônibus não acumula função por atuar também como cobrador.
9: Boa noite, eu sou Marcela Luiz.
4: E eu sou Walter Lima.
9: O Supremo Tribunal Federal homologou o plano emergencial de reestruturação da Comissão de Valores Mobiliários, a CVM, apresentado pela União.
4: A elaboração do plano foi determinada pelo tribunal no âmbito da ação que questiona dispositivos de lei sobre a taxa de fiscalização dos mercados de títulos e valores mobiliários. Marcelo Della Libera.
12: O relator do caso é o ministro Flávio Dino. Em maio, ele determinou que a arrecadação futura da taxa de fiscalização passasse a ser destinada à CVM, observada a desvinculação das receitas da União, e proibiu novas retenções pelo Tesouro Nacional. Na mesma decisão, o ministro também determinou que a União apresentasse dois planos de reestruturação da autarquia. O primeiro, de caráter emergencial, foi este, homologado nesta quinta-feira. O segundo, de médio prazo, deverá ser apresentado em até 90 dias. Na nova versão, a União elevou as metas de julgamento de processos administrativos para o segundo semestre de 2026, apresentou o cronograma para a incorporação de 30 novos servidores aprovados no concurso público nacional unificado e previu a criação de um fórum permanente entre a CVM e o Banco Central para aprimorar a fiscalização de mercados como os de fintechs, tokens e criptoativos, criadas por inovações financeiras.
9: Banda Aviões do Forró terá de indenizar por danos materiais e morais autores da música Pra Lavar.
4: Essa condenação foi restabelecida pelo STJ. Fátima Uchoa.
13: Os autores da música ajuizaram ação por danos materiais e morais, alegando que a obra foi gravada e executada em público sem autorização e que trechos do refrão foram empregados em material publicitário de uma marca de cerveja sem identificação da autoria. O Tribunal de Justiça de Pernambuco manteve apenas a condenação por danos materiais, mas a quarta turma do STJ restabeleceu sentença que concedeu também reparação moral de R$100 mil, avaliando que o uso indevido da música gera dano moral sem necessidade de prova de abalo psicológico, independentemente de eventual valorização ou desvalorização da música com o uso pela banda Aviões do Forró. A relatora foi a ministra Isabel Galotti.
9: Para a Justiça do Trabalho, motorista de ônibus não acumula função por atuar também como cobrador.
4: Esse é o entendimento unânime da Justiça do Trabalho. Mila Amaral.
24: A quinta turma do TST isentou a empresa Viação Redentor do Rio de Janeiro de pagar adicional ao motorista. Ele trabalhou por 7 anos na empresa e alegou que nos fins de semana, além de dirigir, também fazia o trabalho de cobrador nas folgas dos colegas. Por isso, pedia 30% a mais no salário. O Tribunal Regional do Trabalho do Rio acatou o pedido do motorista, mas o TST reverteu a decisão. Isso porque esse tipo de situação já é um tema de consenso para o tribunal, ou seja, é de entendimento unânime que diz que as funções de motorista e cobrador são complementares e compatíveis.
9: Justiça determina a cassação de chapas por fraude à cota de gênero em município de Rondônia.
4: A ação foi ajuizada pelo Ministério Público Eleitoral. Vanessa Pereira.
25: As decisões do Tribunal Regional Eleitoral de Rondônia confirmaram que houveram fraudes à cota de gênero por parte das legendas do PDT e Agir no município de Pimenta Bueno, em Rondônia, durante as eleições de 2024. O tribunal acolheu os argumentos do MP Eleitoral e reconheceu que os partidos usaram candidaturas femininas fictícias apenas para preencher o percentual mínimo de 30% exigido pela legislação, sem o real propósito de disputa eleitoral. Na decisão, a justiça determinou a anulação dos votos das legendas do PDT e Agir para o cargo de vereador e tornou dirigentes e candidatas inelegíveis por 8 anos.
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9: Uma boa noite.
4: E até amanhã.
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1: Eu sou Paula Groba.
2: E eu sou Humberto Pinheiro.
1: E estes são os destaques de hoje do Jornal do Senado, que começa agora.
2: Senado vota MP de 266 milhões e meio para as cidades atingidas por enchentes em Minas Gerais.
1: Rede de proteção à mulher passa a ter prioridade no recebimento de alimentos.
2: Sancionada lei que inclui Ayrton Senna entre os heróis da pátria.
1: Boa noite.
2: Boa noite.
1: Além de proteção e abrigo, mulheres que escapam da violência doméstica precisam ter acesso à alimentação. E para ajudar nesse acolhimento, uma nova lei garante prioridade no abastecimento de alimentos às casas-abrigo e aos centros de atendimento às vítimas.
2: A norma teve origem em um projeto da senadora Tereza Leitão. Os detalhes com Marcela Cunha.
3: Com a nova lei, a rede de acolhimento a mulheres em situação de violência doméstica e familiar passa a ter prioridade no abastecimento de alimentos distribuídos pelo Sistema Nacional de Segurança Alimentar e Nutricional, o SISAM. A regra vale especialmente para centros de atendimento integral e casas-abrigo previstos na Lei Maria da Penha. A medida também alcança os dependentes das vítimas, como filhos e outras pessoas sob seus cuidados. O texto teve origem na proposta da senadora Tereza Leitão, do PT de Pernambuco, que lembrou que a ideia é reforçar a rede de proteção, garantindo a alimentação durante o período de acolhimento.
4: Destacando que é mais uma forma de garantir apoio, acolhimento às mulheres vítimas de violência. Essa é uma luta grande que precisa ser travada em todas as frentes.
3: Já a relatora, a ex-senadora Augusta Brito, do Ceará, afirmou que a medida ajuda a fortalecer a rede de atendimento para que mulheres em situação de violência tenham condições de deixar o ambiente de agressão com apoio e dignidade. A expectativa é que a prioridade no fornecimento de alimentos ajude a manter em funcionamento os serviços que recebem mulheres e crianças em situação de risco.
1: E a Comissão de Direitos Humanos aprovou um projeto que evita que a indenização paga pelo agressor à vítima de violência doméstica saia do patrimônio comum do casal.
2: Atualmente, a lei já prevê, por exemplo, o ressarcimento ao SUS pelo agressor de possíveis custos de tratamento de saúde da vítima devido às agressões. Repórter Rodrigo Rezende.
5: Quando for definido pela Justiça que um agressor indenize a mulher vítima da agressão e essa for sua esposa, os recursos para o pagamento não poderão ser retirados dos bens em comum do casal, no caso, por exemplo, de um casamento em comunhão de bens. Esse é o objetivo de um projeto aprovado pela Comissão de Direitos Humanos do Senado. A relatora, a senadora Jussara Lima, do PSD do Piauí, apontou que essa é uma questão de justiça. Ela teve seu relatório lido na CDH pela senadora Damaris Alves, do Republicanos do Distrito Federal.
6: Sem essa cautela, poderia ocorrer uma distorção evidente. A vítima seria formalmente indenizada, mas na prática, parte do valor indenizatório sairia de seu patrimônio.
5: Atualmente, a lei já prevê, por exemplo, o ressarcimento ao SUS pelo agressor de possíveis custos de tratamento de saúde da vítima devido às agressões. O projeto será analisado agora pela Comissão de Constituição e Justiça.
1: O episódio envolvendo um pedaço de vidro em um copo de água de uma professora, colocado por alunos de uma escola municipal de São José dos Campos, no interior de São Paulo, reacendeu o debate sobre a segurança dos profissionais da educação.
2: No Senado, a Comissão de Constituição e Justiça aprovou um projeto que endurece as penas para crimes cometidos contra profissionais das áreas de educação e saúde. Os detalhes com o repórter Bruno Lourenço.
7: O projeto de lei eleva o homicídio, lesão corporal grave ou morte contra esses profissionais no exercício de suas funções ao patamar de qualificado e, consequentemente, ao rol dos crimes hediondos. Além disso, aumenta as penas para lesão corporal, ameaça, constrangimento ilegal, desacato e injúria. O relator, senador doutor Irando Progressista de Roraima, defendeu que o endurecimento penal é pedagógico e urgente para conter o sentimento de desamparo que assola essas categorias essenciais ao desenvolvimento social do país.
8: O aumento dos casos de agressões a trabalhadores da Saúde e da Educação demonstra que os mecanismos jurídicos e institucionais atualmente disponíveis são insuficientes para assegurar um ambiente de trabalho digno e seguro para esses profissionais.
7: O crime hediondo impede benefícios como anistia, graça ou indulto e torna a progressão de regime prisional muito mais rigorosa.
1: E um grupo de senadores quer agilizar a votação em plenário e antes do recesso do projeto que regulamenta a educação domiciliar no Brasil.
2: A proposta que trata do homeschooling está sob análise no Senado desde 2022 e já mobilizou manifestações favoráveis e contrárias da sociedade. O parecer da relatora é pela aprovação. A repórter Raíssa Abreu conta os detalhes.
9: O senador Eduardo Girão, do Novo do Ceará, um dos que assinou o pedido de urgência, disse que o ensino domiciliar precisa de uma definição, já que muitas famílias que já praticam o chamado homeschooling têm vivido em insegurança jurídica. Em 2019, o STF decidiu que a modalidade não é inconstitucional, mas que precisa ser regulamentada por uma legislação específica.
10: Enquanto a gente não cumpre o nosso papel no Senado, famílias estão sendo aí intimidadas por militantes ideológicos do judiciário, inclusive com até prisão, pedido de prisão, né? Porque essas famílias não estão conseguindo se regulamentar porque o Senado não age.
9: Quem não concorda com a liberação da prática, como o professor Romualdo Portela, teme que as crianças e adolescentes percam o direito ao convívio com a diferença proporcionado pelas escolas.
11: A educação domiciliar é uma privação de direito destas crianças, porque elas não são preparadas para viver num mundo em que necessariamente elas terão que se haver com uma pluralidade de comportamentos, de crenças, de modos de encarar a vida.
9: Eduardo Girão informou que o pedido de urgência está sendo negociado com o presidente do Senado, Davi Alcolumbre.
1: O Senado aprovou hoje a medida provisória que destina 266 milhões e meio de reais para a reconstrução da zona da Mata Mineira, atingida pelas fortes chuvas de março.
2: Os recursos serão usados na recuperação de moradias e serviços públicos e no pagamento de auxílio a famílias afetadas. A reportagem é de Douglas Castilho.
12: Do valor total, uma parte será aplicada diretamente em ações de resposta e reconstrução de infraestrutura emergencial, como habitações, escolas e unidades de saúde destruídas pelas tempestades, e o restante será convertido em pagamento de uma parcela única de R$ 7.300 para cerca de 5 mil famílias elegíveis. A votação da MP foi viabilizada após uma rápida articulação do Congresso Nacional, e o presidente do Senado, Davi Alcolumbre, explicou a urgência da análise da matéria.
13: O estado de Minas Gerais, a zona da Mata Mineira, perderia a possibilidade de utilizar esse crédito para minimizar os danos e os impactos causados pelaquela tragédia natural. Não seria razoável um estado da federação que sofreu com uma tragédia não ter condições de minimizar os danos e os impactos causados por essa tragédia a centenas e milhares de pessoas.
12: Com a aprovação nas duas casas do Congresso, o texto que segue para a promulgação assegura o repasse imediato das verbas que serão alocadas pelo Ministério da Integração.
1: Uma lei que teve origem num projeto do Senado inscreveu o nome de Ayrton Senna da Silva no livro de heróis e heroínas da pátria.
2: Tricampeão mundial de Fórmula 1, Senna já era patrono do esporte brasileiro e agora passa a integrar o memorial que homenageia brasileiros e brasileiras que marcaram a história do país. Repórter Henrique Nascimento.
14: Ayrton Senna da Silva agora faz parte do livro dos heróis e heroínas da pátria. A lei nasceu de um projeto apresentado no Senado pelo senador astronauta Marcos Pontes, do PL de São Paulo. Tricampeão mundial de Fórmula 1, Senna já é patrono do esporte brasileiro. Para uma geração inteira, ele marcou as manhãs de domingo com vitórias, emoção e a bandeira do Brasil no alto do pódio. Marcos Pontes comemorou a nova lei e lembrou o orgulho que Senna despertava nos brasileiros.
15: Eu sei que pelo menos os mais velhos acordavam no domingo, como eu, para assistir o Ayrton Senna. Não era nem a Fórmula 1, era o Ayrton Senna vencendo, colocando a bandeira do Brasil lá em cima.
14: O senador Nelsinho Trade, do PSD de Mato Grosso do Sul, afirmou que Senna deixou um exemplo de dedicação, ética e fé.
16: Esse é o legado e é o segredo que o Ayrton deixou dentro de mim.
14: O livro dos heróis e heroínas da pátria fica no Panteão da Pátria em Brasília e reúne nomes que marcaram a história do país.
2: edição de Paula Groba e trabalhos técnicos de João Lira, o Jornal do Senado fica por aqui. Acompanhe agora as notícias da Câmara dos Deputados. Boa noite.
1: Boa noite e até amanhã.
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18: Câmara estende proteção de direitos a plantas desenvolvidas geneticamente.
19: Comissão amplia repasses a municípios e fundos para regiões sul e sudeste.
18: Projeto de lei que equipara misoginia ao racismo vai avançar com urgência.
19: Deputados aprovam medidas de apoio aos exportadores e contra enchentes.
18: Boa noite. Câmara aprova medidas provisórias que destinam recursos para a saúde de policiais, apoio a empresas exportadoras e para recuperação após enchentes em Minas Gerais. A repórter Daniele Lessa acompanhou as votações.
20: O plenário da Câmara aprovou três medidas provisórias que destinam recursos para a saúde de policiais, apoio a empresas exportadoras e para recuperação após enchentes que aconteceram em Minas Gerais no início do ano. Uma das medidas provisórias direciona recursos arrecadados com as empresas de apostas conhecidas como BETs para o Fundo para Aparelhamento e Operacionalização das Atividades FIM da Polícia Federal, o FUNAPOL. O repasse dos recursos das BETs será gradual, 1% em 2026, 2% em 2027 e 3% a partir de 2028. Além disso, o governo federal fica autorizado a repassar até R$200 milhões ao FUNAPOL ainda em 2026, utilizando recursos livres do Tesouro Nacional. Esses recursos poderão ser usados para custear a saúde dos servidores da Polícia Federal, da Polícia Rodoviária Federal e da Polícia Penal Federal. O projeto ainda permite que recursos do FUNAPOL sejam usados para pagamento de retribuição por atividade extraordinária a servidores da Polícia Federal. Segundo o governo, o objetivo é garantir financiamento estável para a segurança pública e promover a valorização e a proteção da saúde dos profissionais. Relator da medida provisória, o deputado Aloísio Mendes, do Republicanos do Maranhão, destacou que os servidores das polícias federais enfrentam riscos elevados, desgaste físico e pressão psicológica, o que justifica as medidas de proteção à saúde e valorização profissional.
21: Fazendo um gesto importante para nossas polícias da União, Polícia Federal, Polícia Rodoviária Federal, Polícia Penal Federal, que prestam um relevante serviço à sociedade e que agora, com a aprovação da SMP agora, terão a sua saúde mais bem cuidada, dos seus familiares, essa profissão que é tão desgastante, que causa tantos prejuízos à saúde dos nossos profissionais.
20: Outra medida provisória aprovada cria novas regras para fortalecer linhas de financiamento do Plano Brasil Soberano para empresas afetadas por instabilidade internacional, razões geopolíticas ou aumento de tarifas comerciais. Os recursos de até R$15 bilhões poderão atender exportadoras de bens industriais, produtos agropecuários, pesca, aquicultura, florestas plantadas, recursos minerais e setores industriais relevantes para o comércio exterior. Ao defender a aprovação da MP, a deputada Érica Cocai, do PT do Distrito Federal, falou da importância de investir na indústria nacional como forma de proteger o país de oscilações nos preços internacionais.
22: De crédito de 15 bilhões, que visa desenvolver a indústria nacional, absolutamente fundamental, que visa fazer frente ao que nós estamos vendo com a crise, com a guerra do Irã, para que nós não tenhamos os efeitos deste processo na elevação do próprio combustível, que o Brasil possa se proteger.
20: O plenário também aprovou a medida provisória que destina crédito extraordinário de R$266 milhões ao Ministério da Integração e Desenvolvimento Regional para ações de recuperação e apoio financeiro às famílias afetadas pelas enchentes e deslizamentos que atingiram a Zona da Mata de Minas Gerais no início do ano. As três medidas provisórias serão analisadas em seguida pelo Senado. Da Rádio Câmara de Brasília, Daniele Lessa.
23: Luiz Lima, do Novo do Rio de Janeiro, critica os gastos do governo federal com publicidade institucional e afirma que os recursos deveriam ser destinados a áreas prioritárias. Ele afirma que a campanha oficial tem caráter político e não reflete a realidade da população.
18: Para Luiz Lima, as peças publicitárias divulgam informações enganosas sobre temas como segurança pública, combate ao feminicídio e economia. Ele também afirma que o aumento dos preços e a perda de poder de compra contradizem a mensagem divulgada pelo governo.
0: Votação.
23: A Câmara aprovou o aumento do prazo de proteção de direitos sobre plantas desenvolvidas geneticamente. O repórter Antônio Vital acompanhou a votação.
3: O plenário da Câmara aprovou o projeto que amplia de 18 para 25 anos os direitos de propriedade sobre sementes e mudas desenvolvidas geneticamente de videiras, árvores frutíferas, árvores florestais, árvores e plantas ornamentais e cana-de-açúcar. A proposta altera a Lei de Proteção de Cultivares, que é o nome que se dá às variedades de plantas desenvolvidas ou selecionadas por meio de técnicas de melhoramento genético. Cultivares apresentam características como resistência a pragas, maior produtividade, adaptação ao clima ou sabor melhor, o que as diferenciam de outras plantas da mesma espécie. A proposta aprovada mantém o prazo de proteção dos direitos de cultivares das demais espécies vegetais em 15 anos. A legislação determina o pagamento de royalties pelos produtores às empresas que desenvolvem os cultivares. Prevê exceções, como no caso do produtor que reserva sementes para uso próprio sem fins comerciais ou para o pequeno produtor que multiplica as sementes por conta própria e as troca com outros agricultores familiares. O projeto aprovado exclui os produtores de cana-de-açúcar que exploram área de até 150 hectares da obrigação de pagar os royalties. Exclui ainda os pequenos produtores de plantas ornamentais. O relator, deputado Arnaldo Jardim, do Cidadania de São Paulo, diz que as mudanças eliminam distorções que hoje afastam o investimento na produção de novos cultivares, como no caso de florestas de eucaliptos e pinos. Segundo ele, cultivares desse tipo demoram até 20 anos para serem desenvolvidos e o prazo menor de proteção dos direitos desestimula

0: acesso a essas novas variedades.
1: O relator acatou o pedido de deputados do PSOL e do PT e excluiu do pagamento de royalties sobre cultivares os pequenos produtores de plantas ornamentais. Para o deputado Tarcísio Mota, do PSOL do Rio de Janeiro, a medida vai beneficiar mais de 800 mil pessoas. O projeto, que amplia de 18 para 25 anos os direitos de propriedade sobre cultivares de videiras, árvores frutíferas, árvores florestais, árvores e plantas ornamentais e cana-de-açúcar, seguiu para análise do Senado. Da Rádio Câmara de Brasília, Antônio Vital.
2: Agricultura.
3: Sérgio Turra, do PP do Rio Grande do Sul, critica o anúncio de mais de R$500 milhões para o Plano Safra, afirmando que os produtores rurais endividados não conseguem acessar o crédito. Ele argumenta que a medida não atende esse público específico.
4: Sérgio Turra defende a proposta de securitização das dívidas rurais, afirmando que a medida é essencial para garantir a sobrevivência dos produtores e da economia gaúcha. Ele também não concorda com a classificação da proposta pelo governo como uma pauta bomba.
3: Santim Roveda, do União do Paraná, cobra mais apoio ao agronegócio e critica o corte de verbas para o Plano Safra. O congressista avalia que a redução das verbas para custeio e seguro rural vai deixar os produtores desprotegidos, especialmente diante de previsões climáticas severas.
4: Santim Roveda cita o Paraná como exemplo de logística, cooperativismo e exportações a ser implementado em outros estados, mas lamenta que o excesso de impostos federais tire a rentabilidade de quem trabalha e gera riqueza no campo e na cidade.
2: Economia.
3: Deputados concordam com representantes de micro e pequenas empresas sobre a atualização geral da tabela do Simples e não apenas dos limites do MEI. A reportagem é de Luiz Cláudio Canuto.
5: Representantes de micro e pequenas empresas criticaram o projeto do governo de atualização dos limites de faturamento do microempreendedor individual, o MEI, e cobraram uma atualização geral da tabela do Simples. A proposta do governo chegou recentemente à Câmara e se soma a outros mais de 30 projetos a respeito do tema. Pelo projeto do governo, o teto do MEI subiria dos atuais R$ 81 mil para R$ 110 mil em 2027 e R$ 140 mil em 2028. O projeto também permite que um MEI contrate até 2 empregados por um salário mínimo ou piso salarial da categoria. Na Câmara, o tema já é analisado por uma comissão especial, onde o relator, deputado Jorge Guetem, do Republicanos de Santa Catarina, defende uma revisão geral do Simples e não apenas do limite do MEI. O presidente da Frente Parlamentar Mista do Ambiente de Negócios, Mendonça Filho, do PL de Pernambuco, concorda com a atualização da tabela do Simples Nacional para micro e pequenas empresas. A defesa da correção foi reforçada também pela presidente da comissão especial sobre o tema, deputada Anne Ortiz, do PP do Rio Grande do Sul. Desde a última atualização dos limites, em 2018, a inflação acumulada pelo IPCA é de 55,4%.
6: Não por conta de um crescimento real, não por conta de um crescimento orgânico, mas sim por um achatamento do teto por conta dessa inflação acumulada.
5: Segundo o relator do projeto sobre o MEI, deputado Jorge Guetem, se o ajuste da tabela se limitar à faixa do microempreendedor, o risco será de distorção do Simples.
7: É uma conta simples fazer. Por que que eu vou estar numa alíquota maior ali como micro e pequena empresa de 180 mil se eu posso estar numa alíquota bem menor, né, que é o benefício que os MEIs têm? São contemplados, né? Então, elevando a 140.
5: Uma das ideias em debate prevê que o teto dos microempreendedores suba para 140 mil reais. Já o das microempresas subiria de 360 mil para 869 mil reais por ano. E o das empresas de pequeno porte passaria de 4,8 milhões de reais para 8,69 milhões de reais. Da Rádio Câmara de Brasília, Luiz Cláudio Canuto.
4: Maurício Marcon, do PL do Rio Grande do Sul, contesta os dados sobre o desemprego e a inflação anunciados pelo governo. Para ele, o discurso de crescimento econômico desconhece a realidade da população, que sofre com o aumento no preço dos alimentos e dos combustíveis.
3: Segundo a análise de Maurício Marcon, o cenário nacional é oposto ao anunciado, com um déficit acima de R$1 trilhão e com a dívida pública superando 80% do PIB, o que prejudica a criação de novas empresas, a geração de empregos e a produção nacional.
4: Doutor Fernando Máximo, do PL de Rondônia, celebra a aprovação pela Câmara de proposta de emenda à Constituição relatada por ele, que garante a imunidade tributária total para templos religiosos e suas entidades, como creches, asilos e orfanatos.
3: Doutor

0: Fernando Máximo explica que a medida, agora sob análise do Senado, isenta de impostos a compra de bens e serviços, com os tributos pagos sendo devolvidos às entidades em 90 dias para reinvestimentos nas entidades de assistência social filantrópicas.
1: Desenvolvimento Regional.
2: Comissão Especial aprova aumento de repasses para municípios e criação de fundos para Sul e Sudeste. A repórter Noelle Nobre tem os detalhes.
3: Uma comissão especial da Câmara dos Deputados aprovou uma proposta de emenda à Constituição que aumenta o Fundo de Participação dos Municípios, o FPM, e cria fundos específicos para o desenvolvimento das regiões Sul e Sudeste. O parecer aprovado é do deputado Arnaldo Jardim, do Cidadania de São Paulo. A medida eleva de 50 para 53% a parcela da arrecadação federal de impostos que deve ser dividida com estados e municípios. Isso garantirá às prefeituras uma quarta parcela extra de 1% do FPM a ser paga anualmente no mês de março. O relator, Arnaldo Jardim, acredita que os municípios hoje estão sobrecarregados.
4: A Constituição de 88 dá um sinal, mas a prática acabou se revelando ao contrário. Houve uma reconcentração de recursos na União. E isso não foi acompanhado da divisão de responsabilidades. Todas as novas políticas foram no sentido de repassar responsabilidades aos estados e municípios.
3: Além do reforço para as cidades, a proposta cria fundos constitucionais de financiamento para o Sul e o Sudeste, nos moldes do que já existe para o Norte, o Nordeste e o Centro-Oeste. Cada um desses novos fundos receberá 1% da arrecadação federal para financiar o setor produtivo local. Para evitar um choque nas contas públicas, a implementação será gradual, 0,5% em 2027 e o valor integral em 2028. A estimativa é que em 2028, cada novo fundo regional e o aumento do FPM representem separadamente um aporte de mais de 11 bilhões de reais. Agora, a proposta segue para o plenário da Câmara, como lembrou o presidente da comissão especial, deputado Cobalcini, do MDB de Santa Catarina.
5: A gente tem que agora fazer uma construção além daquela que nós construímos aqui na comissão especial. Precisamos estender para o Brasil.
3: A proposta que aumenta os repasses para os municípios e cria fundos de desenvolvimento para as regiões Sul e Sudeste, precisa ser votada em 2 turnos no plenário antes de seguir para análise do Senado. Da Rádio Câmara de Brasília, Noelle Nobre.
1: Saúde.
0: Paulo Soares, do Podemos de São Paulo, faz um apelo pela continuidade dos atendimentos no Hospital e Maternidade São José, de Barra Bonita. Ele alerta que o fechamento do pronto atendimento da unidade pode sobrecarregar outros hospitais e comprometer a assistência na região.
2: Paulo Soares também defende a atualização da tabela do SUS e mais investimentos na rede pública de saúde. Segundo o parlamentar, o financiamento adequado é essencial para garantir o funcionamento dos hospitais filantrópicos e das Santas Casas.
1: Justiça.
0: Deputados aprovaram regime de urgência para o projeto que equipara o ódio às mulheres ao crime de racismo. O repórter Antônio Vital explica.
6: Depois de muito debate em plenário, a Câmara dos Deputados aprovou regime de urgência para o projeto já aprovado pelo Senado, que prevê punições para a prática de misoginia, como é chamada a prática de ódio, desprezo ou preconceito contra as mulheres. O projeto inclui o crime de misoginia na mesma lei que já pune com pena de 2 a 5 anos de prisão sem direito à fiança, discriminação ou preconceito de raça, cor, etnia, religião ou procedência nacional. A coordenadora do grupo de trabalho que analisou a proposta, a deputada Tabata Amaral, do PSB de São Paulo, apresentou nova versão para o texto no início de junho, com alterações na proposta aprovada pelos senadores. Ela alterou principalmente a definição de misoginia. Tabata Amaral retirou os termos ódio e aversão previstos no projeto do Senado para caracterizar a misoginia. Na nova versão, misoginia é descrita como a prática, a indução ou a incitação de menosprezo ou discriminação contra a mulher, que promova violência, negue sua igualdade de direitos ou ofenda sua dignidade em razão da condição de mulher. O texto aprovado pelo grupo de trabalho também prevê que o juiz poderá suspender temporariamente conta ou perfil na internet que estimular violência contra a mulher. No plenário, o regime de urgência foi aprovado com 293 votos favoráveis e 158 contrários, depois de muita discussão. Deputados da Frente Parlamentar Evangélica manifestaram preocupação com a possibilidade de pregadores religiosos serem enquadrados no crime de misoginia. Outros deputados disseram que a definição do crime é vaga e pode motivar censura. Foi o que disse a deputada Júlia Zanatta, do PL de Santa Catarina.
7: Ainda temos termos muito vagos que deixam a critério do juiz, e isso acaba numa perseguição. Me parece, sim, que é para perseguição religiosa, para calar opositores, mulher que é bandido na cadeia.
6: O texto do grupo de trabalho também aumenta as penas de calúnia, difamação e injúria quando praticados no contexto de violência familiar. E dobra a pena para postagens com incentivo à violência contra a mulher, quando praticados na internet com o fim de obter lucros. A deputada Tabata Amaral, coordenadora do grupo de trabalho, disse que está ouvindo lideranças dos partidos para chegar a um texto de consenso. Ela defendeu punição para quem incentiva a violência contra a mulher.
8: A gente vê o número de homicídios no Brasil cair, mas o número de feminicídios aumenta. E nós precisamos dar uma resposta. E essa resposta passa por enfrentar grupos de ódio que estão se articulando, especialmente no submundo da internet. Grupos de ódio que entenderam que você incentivar o estupro, você incentivar a violência, você atacar uma mulher, infelizmente, é uma forma de ganhar dinheiro, é uma forma de viralizar, é uma forma de vender um curso.
6: Com o regime de urgência, o projeto que prevê pena de até 5 anos de prisão para quem praticar o crime de misoginia pode ser votado diretamente no plenário da Câmara, sem passar pelas comissões permanentes da Casa. Da Rádio Câmara de Brasília, Antônio Vital.
1: Relações Exteriores.
2: Alencar Santana, do PT de São Paulo, critica a suposta submissão de políticos brasileiros a interesses estrangeiros, citando uma correspondência oficial de autoridade externa que trata da possibilidade de uma equipe de transição governamental brasileira ser colocada à disposição de outra nação.
0: Alencar Santana afirma que o documento menciona a entrega de riquezas estratégicas e de tecnologias como o PIX. Ele classifica a hipótese como traição à pátria, alerta sobre o risco de interferência externa nas eleições e defende uma postura firme na defesa dos interesses do Brasil.
2: Termina agora o Jornal Câmara dos Deputados, produzido pela Rádio Câmara, com trabalhos técnicos de Wellington Teles e apresentação de Cibele Comanetti e Márcio Aquilissardi. Uma boa noite para você.
0: Boa noite, e a Voz do Brasil volta amanhã.
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